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0: grande Gustavo Lima, meu amigo, tudo bem?
1: Obrigado, Amado.
0: Que honra ter você aqui.
1: Que alegria estar com você.
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1: Atende aí, bebê. Fala comigo.

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2: Bom dia, Jales, bom dia, região, sejam bem-vindos. É o programa Quintal da Antena a partir de agora na Rádio Antena 102 FM e Jales para todo o Brasil. Vamos juntar a família sertaneja, iniciarmos juntos mais um dia, mais uma manhã. É uma madrugada que está terminando, um novo dia se aproxima e com as graças de Deus estamos juntos. Sejam bem-vindos ao nosso programa que tem muitas atrações, tem informações do tempo, tem notícias da polícia, tem a sua participação, tem a Kombi do Assis Duarte, tem o nosso cafezinho, enfim, a família sertaneja a partir de agora tem música e informação no programa Quintal da Antena.

nosso programa até às 7 horas da manhã. Sejam bem-vindos. Obrigado a você, a sua família, ao trabalhador, a senhora, o senhor. Muito obrigado, minha gente, pelo carinho, pela companhia. Programa Quintal da Antena e o melhor da música sertaneja.

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4: O nosso programa Quintal da Antena até às 7 horas da manhã. Das 6 às 7, a música raiz e o modão sertanejo também, né? Que vai até às 7 horas da manhã. Às 6 tem a previsão do tempo, tem as notícias atualizadas do setor policial com o Assis. Enfim, tá tudo aqui na programação 102, nesta manhã que estamos começando juntos.

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1: Programa Quintal da Antena, 6h15, tem notícias da polícia, tem a previsão do tempo atualizada para você. Hoje nós estamos com muita música sertaneja, com você aí nos acompanhando, prestigiando a gente, acordando, começando mais um dia. Que Deus nos abençoe, ilumine a todos nós em mais uma manhã que estamos começando juntos.
0: Falcão, vamos recordar agora quando tudo começou para nós.
2: Vamos, Felipe. E foi exatamente aí que as portas do Brasil se abriram pra gente.

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3: Bom demais estar com você nesta manhã, mais um dia juntos na programação 102, o nosso sertanejão, a nossa Kombi rodando Jales, levando os ouvintes por toda a região e o nosso WhatsApp com a sua participação sempre, 997359981. Vem com a gente, vem para o Quintal da

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2: Programação 102 até às 7 horas da manhã, Rádio Antena, programa Quintal, a participação dos nossos ouvintes, a nossa Kombi tá aqui no pátio, tá esperando você para passear com os nossos ouvintes, tomar o cafezinho do quintal, as notícias do setor policial, a previsão do tempo e o mais importante, né? Você aí do outro lado do rádio começando mais um dia junto conosco.

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1: Antena 102, a rádio da sua cidade, programa Quintal da Antena. Bom dia, Jales, bom dia, região. Bom dia a você, trabalhador. Bom dia a você, trabalhadora. Bom dia a toda a criançada, bom dia aos jovens. Bom dia a você que todas as manhãs está com a gente aqui na programação Antena.

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1: Rádio Antena 102, Quintal da Antena. Juntos nesta manhã aqui pela programação 102, acelerando a nossa Kombi, passeando com os nossos ouvintes de Jales e região. Sempre um prazer, uma alegria estar com você, estar com a sua família. E juntos vamos começando mais um dia. Música.

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1: Rádio Antena 102, programa Quintal até às 7 da manhã. 997-359981, vai mandando a sua mensagem. Você pode mandar por escrito, pode gravar, tá? Você fique muito à vontade, interaja conosco, faça parte da nossa programação, porque com muito carinho, todos os dias de segunda a sexta-feira, estamos juntos por aqui no programa Quintal da Antena.

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6: Gente, olha a hora, Brasil, 6 horas da manhã, mais 8 minutos, estamos juntos aqui pela 102, 997359981, manda sua mensagem, manda seu bom dia, rapaz, que calor em seu Assis, tá quente demais. Ô Dorival, esquentou aí, Dorival? Ontem 38 graus, agora já tá com 27, Aqui tá 26 graus aqui no alto da rua 24, tá muito quente, o Biro tá ouvindo a gente, a Cleideli, o Dorival lá na Nova Canaã, bom dia, bom dia. Favor, dê uma consultada na costela do Assis, né? Pra ver como é que tá aí a previsão do tempo. Ele disse, viu, que tá aí pra esse meio de semana, tá sentindo uma dorzinha, né, Olímpio? O Olímpio tá ouvindo a gente, um abração, viu, Olímpio? Aí tá ouvindo a gente também, vai um abraço pro Negão da Pá do Bagaço de Uruoeste, ouvindo a gente, positivo e operante, obrigado aí pela companhia. Então, o seu Assis falou que tem sentido, mas fim de semana, né, dá aquela bagunçadinha, dá aquela exagerada e às vezes não é exatamente sinal de chuva, mas esperamos que seja, né? Vamos mandar um alô aqui, seu Laerte, a dona Oneide, bom dia, seu Laerte, um abração, seu Laerte, pedreiro e dos bons, né? E a dona Neide, a esposa dele, dona Oneide, muito obrigado. Lá no Jardim Paulista, Cis, lá no Jardim Paulista, seu Aparecido está nos ouvindo. Ele era de Vitória Brasil e tem apelido de Bigaton. Alô, Aparecido do Jardim Paulista, eu sei que você ouve nosso programa aí, fiquei muito feliz em saber, tá bom? Seu Aparecido do Paulista, lá de Vitória Brasil, era de Vitória Brasil, agora mora no Paulista, é o Bigaton. E o Barbosa, que trabalha no cemitério, Barbosinha, mora lá no Iti. Tá ouvindo a gente também, né, Barbosa? Bom dia. Vou mandar um abraço ao Moacir, que trabalha na saúde aqui em Jales. Meu amigo Moacir, servidor da prefeitura. Sábado tá uma cobrada. Pô, a gente escuta o programa todo dia, vocês não mandam alô? Mandamos sim, tá mandado. Grande abraço, viu? Vou mandar um abraço também, Assis, ao Calisto. Tá terminando o mês, hein, pessoal? 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Procura o Calisto, fala com ele. O Leandro Locatelli. Olha, somos o Jardim Paulista, tá dizendo a dona Oneide e o Laerte. Laertão, você tá joia? Joga uma água no Laerte, porque hoje tá gostoso, né, Laerte? Bom dia, bom dia. Ó, oh, Assis. Mandaram um Kodak do Assis aqui no final de semana. Tava passeadeira, hein, seu Assis? Bom dia. Muito obrigado, viu, gente, pelo carinho de vocês todos. Aline e Edmilson estão nos acompanhando. Daqui a pouquinho, gente, já. Nós vamos apresentar para vocês as notícias do setor policial no final de semana. Polícia não para, correria danada. Já, fiquem ligados.

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7: Olha, eu não sei aí na sua casa como é que tá o negócio, mas aqui tá bravo, hein? Já foi para 27 graus nesta manhã de segunda-feira, muito calor e a previsão não é animadora, não. Não tem previsão de chuva para hoje, a previsão de 40 graus no período da tarde, viu pessoal? 40 graus à tarde hoje, né? E a umidade relativa do ar vai baixar bastante, segundo o Climatempo. Para amanhã, gente, amanhã 26 a mínima, 38 a máxima, quarta-feira dá uma amenizada, porque aparece uma possibilidade de chuva de 60%, 5 milímetros. 24 a mínima, 34 a máxima na quarta-feira. Na quinta-feira, cai a temperatura um bocadinho mais, né? 73% a possibilidade de chuva, 3,5 milímetros, 23 a mínima, 27 a máxima, e sexta-feira a semana prevê aí 21 de mínima, 23 a máxima. Quer dizer, nós vamos sair de 40 graus na segunda para chegar, se Deus quiser, né, na sexta-feira com 23 de máxima. E depois, no fim de semana, fica aí na casa dos 28, 25, inclusive no dia da eleição, ó, 28 graus, que é o domingo, e 70% de possibilidade de chuva para esse domingo, segundo o portal de notícias do tempo, o Clima Tempo.

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1: E olha a hora, Brasil! Às 6 horas da manhã, mais 24 minutos na Rádio Antena 102, com calor danado, hein, seu Assis? 27 graus de temperatura ambiente neste momento, final de semana com muitas ocorrências. Um resumo, um balanço, resumo a partir de agora, ao vivo aqui na 102, às 6 horas e 24 minutos, seu Assis. Bom dia.
2: Bom dia. Bom dia, Claudinei. Bom dia a todos os amigos. Nós estamos chegando com as informações do plantão policial. E a base operacional, a Polícia Militar Rodoviária, olha, teve as ações na rodovia durante este final e início de semana. Nós vamos aí com uma ocorrência com a vítima fatal que aconteceu neste sábado, por volta das 21 horas e 20 minutos, foi uma vítima fatal. Está como suicídio, SP-320, quilômetro 593, mais 300 metros, município de Urânia. O condutor de uma carreta seguia sentido a Jales, Urânia-Jales, e quando diz que uma pessoa saiu na frente, portanto, da carreta, ele tentou, percebeu que a pessoa estava, portanto, no chão, tentou fazer um desvio, ainda atingiu e ainda um dos vagões que estava a carreta, o trator, tombou e estava com plumas, algodão, acabou pegando fogo. Pegou fogo a última carreta, o último bloco, portanto, desse trator, acabou, portanto, ficando na rodovia e pegou fogo. Polícia Militar, os bombeiros, também a Defesa Civil de Urânia e os policiais, a SAMU foi para o local e para tentar socorrer a vítima foi socorrida, mas estava em estado de óbito e também pegou fogo. Até no domingo pela manhã, eu estive no local, ainda tinha fumaça, ainda tinha resíduo de fogo nas partes das plumas que estava ao lado da rodovia. Nós tivemos também isto na região no sábado, no domingo pela 1h20 da manhã de domingo. A 1h20, o condutor de uma motocicleta saiu de Uruoeste, seguiu pela rodovia sentido a Populina, passou o trevão de Populina, bateu numa guia de sarjeta, estava em uma motocicleta e ele caiu. Ele chegou a ser socorrido e levado para o hospital de Uruoeste, mas não existiu os ferimentos e veio a óbito também. Condutor dessa motocicleta veio a óbito. E agora, pela manhã, nós tivemos também pela polícia, a base operacional, a Polícia Militar Rodoviária, por volta aí das 2 horas da manhã, a SP-463, no quilômetro 175, mais 40 metros, o veículo, portanto, ele acabou, portanto, o condutor chocando-se na traseira de uma moto. Ele evadiu-se, não deu socorro, não prestou socorro ao motociclista. O motociclista, portanto, acabou caindo, foi vítima, portanto, neste acidente e foi socorrido à Santa Casa, da cidade de Fernandópolis. Foi, portanto, atropelado praticamente por um veículo que não parou para socorrer. Isso aconteceu, portanto, em Jales. Relacionado ainda a essas informações, outra informação que surgiu é que esse acidente que teve em Urânia, que possivelmente a vítima tinha sido atropelada por um outro caminhão que chegou parar na base e diz que tinha sinais até na roda de sangue, e ele dizia que a vítima chegou por lá na frente desse caminhão. A informação que nós temos, portanto, é essa que a gente passou aí, que a polícia esteve no local. E lá de Urânia, a informação que se trata de Lucas. Lucas, ele, portanto, morou em Aparecido Oeste, recentemente que tinha vindo para a cidade de Urânia. Nós tivemos também um capotamento em Cardoso, um acidente imobilizou a equipe de resgate de Cardoso no sábado, numa estrada rural, próxima à fazenda Zé Maria. O veículo, portanto, era ocupado por duas pessoas, o condutor perdeu o controle da direção e saiu para o acostamento e veio a capotar na vegetação. As duas vítimas de Cardoso receberam os primeiros atendimentos no local, serviço de atendimento móvel de urgência, e foi socorrido, encaminhado à Santa Casa de Cardoso. Lembrando que na Santa Casa, a informação que nós temos é que o passageiro sofreu apenas escoriações leves, enquanto que o condutor motorista, ele acabou fraturando o braço e ele precisou de atendimento mais especial. E nós tivemos também uma vítima fatal no trevo de Buritama, morador de Votuporanga, de 54 anos. Ele acabou, portanto, sendo vítima. Ele seguia pela rodovia Roberto do Vale Roleberg, a 461, e na entrada de Buritama, acabou perdendo o controle de um Uno e veio a capotar o veículo, a família, né? Portanto, a polícia esteve no local, registrando a polícia técnica no local. Com a força do impacto, o passageiro foi arremessado para fora do veículo. Viajava 5 ocupantes da mesma família: o homem, a esposa, cunhada, 2 sobrinhos da vítima. A vítima foi identificada.

Gente, agora 6:38, estamos meio atrasado, o noticiário hoje foi meio carregado. Mais uma vez, um abraço ao Barbosa, que trabalha no cemitério, servidor da prefeitura. Alô, Barbosa! E ao Aparecido, lá no Jardim Paulista, o conhecido Bigatão, um grande abraço, hein? Vamos mandar um abraço ao Devanir Pavão, Assis. Ontem ele disse, nossa, quando o Assis passa cedinho em casa para me pegar, eu adoro. Vou na Kombi, principalmente no banco traseiro, eu gosto atrás ali, vou com os bração abertos, tranquilo. Curto demais amanhã 102. Alô, Devanir!

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5: 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Olha a hora, gente. 6h48. Final de semana, domingo é dia de eleição. Tem a cobertura durante o dia e principalmente às 5 da tarde, a grande cobertura da 102, né? A tradicional cobertura da 102. Nas eleições, tá? Fique ligado, o resultado sempre chega primeiro, tá? Mandar um abraço aqui ao Denúbio, que tá ligado com a gente, mandando um alô pra você também, viu, Assis? Bom dia. O Anderson. Olha, sobre as plumas, né, do que foram ditas agora pelo Assis, o Anderson tá dizendo que ainda estão em chamas ainda, né, do caminhão que tombou, da carreta. Daqui a pouquinho, ó, o Tico também tá dizendo que ainda tem chama lá, né? A carreta que há uma suspeita de foi um atropelamento, né? Que pode até ter sido um suicídio na rodovia Euclides da Cunha, município de Urânia. Maria Luísa, bom dia, bom dia. Sônia tá ligada com a gente, bom dia. Muito obrigado ao Felipe que tá ouvindo o programa. Mandar um abraço aqui, tá ligado na 102, quem mais, hein? O seu Osmar tá mandando um bom dia, o Sandro Mendonça também tá ligado com a gente, Claudemir, o João lá do posto Morumbi, toda a turma aí do posto Morumbi. Na 102, olha a hora, Brasil! 6h49, Cristiano tá ligado, né, Cristiano? Tá ouvindo a gente? Bom dia, bom dia, bom dia. Tem ouvinte no ar.
7: Bom dia, Antena. Bom dia, Claudinei. Estamos indo pra escola. Boa semana pra vocês todos.
5: Opa, quem tá falando aqui? Deixa eu só pegar o nome quem tá falando, porque é o telefone é da Keila, do Hamilton, né? É, do Hamilton e da Keila. É, vamos ver.
7: Aqui então. É a Júlia e a Eloá. Estamos indo para a escola.
5: Boa, Júlia e Eloá indo para a escola.

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0: 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Em Brasil, mandamos um abraço ao Fernando Henrique, lá na Policar, hoje é aniversário dele, né? E tá comemorando do melhor jeito, trabalhando desde cedo, desde às 6 horas da manhã. Grande abraço, Fernandinho. Gente, Um abraço a todos vocês. Valeu, família sertaneja. Até amanhã cedinho no Quintal da Antena, se Deus quiser, tá? Vem aí o horário eleitoral, a gente volta às 7h25 com a Antena Ligada. Horário eleitoral até quinta-feira, hein? Não reclamem não, até quinta.

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0: 7:35. Segunda-feira, 28 de setembro de 2026. Está no ar o programa Antena Ligada, edição número 6582.
1: Produção e a apresentação de Vanderlei Garcia Filho.
0: E Claudinei Antônio Julião.
1: Reportagens policiais Assis Duarte.
0: Direção-geral, Dr. Vanderlei Garcia.
1: Às 7:35 na Rádio Antena, as manchetes do programa de hoje.
0: Governo planeja se reunir com clubes para discutir medidas após a suspensão das bets.
1: Dino derruba a decisão de Mendonça que removeu post sobre falso apoio de Flávio a tirar a padroeira.
0: Acidente com ônibus deixa 3 mortos e 44 feridos na BR-262 no Espírito Santo.
1: Mega Sena acumulou e prêmio vai a 52 milhões de reais.
0: 7:35, destaques do esporte.
1: No Santos, William Arão inicia a transição e Neymar avança na recuperação física.
0: Abel treina o Palmeiras com 11 desfalques.
1: Site de acompanhantes oferece 120 milhões de reais para ser a nova patrocinadora Master do Timão.
0: CBF define datas e horários dos jogos das semifinais da Copa do Brasil.
1: Os jogos do Campeonato Brasileiro Série B ao longo deste final de semana.
0: 7:36, manchetes locais e regionais.
1: Prefeitura iniciou preparativos para a obra de drenagem urbana que vai reduzir alagamentos na João Amadeu.
0: Na Euclides da Cunha, jovem atropelado

0: por uma carreta. A suspeita é de suicídio.
1: E as muitas ocorrências desse final de semana às 8h15 aqui na Antena 102 com o Assis Duarte.
0: 7h36.
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0: 7h37. O Globo. Altas rejeições, eleitor desinteressado mobiliza campanhas de Lula e Flávio sob alerta de abstenção.
1: Folha de São Paulo, Cássio prepara reação a Dino sobre Nossa Senhora e vai cobrar de Fachin medida de contra-manipulação.
0: O Estado de São Paulo, Betts estuda medidas pós-eleições e deve atuar no Congresso para tentar reverter medida provisória de Lula.
1: Correio Brasiliense, rodoviários suspendem greve após negociarem reajuste de 8%.
0: Diário Catarinense, eleições 2026, última semana antes do primeiro turno terá debates e novas pesquisas para presidente e governador de Santa Catarina.
1: Valor econômico, o Brasil se opõe a 4 propostas dos Estados Unidos no G20 de comércio.
0: A crítica a Manaus, polícia procura homem suspeito de matar venezuelano em abrigo de Manaus.
1: Estado de Minas, na última semana Lula e Flávio vão às ruas e admitem participar de debate na TV.
0: Jornal do Comércio Pernambuco, cabo da polícia militar faz ex-mulher refém diante dos filhos em São Lourenço da Mata.
1: Zero hora, Porto Alegre, com previsão de ciclone extratropical, estabilidade marca a última semana de setembro no Rio Grande do Sul.
0: 7h38.
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0: 7:38. Em meio à reação negativa dos clubes brasileiros à medida provisória que proibiu as bets no país, o governo federal planeja uma reunião com representantes dos times para entender as demandas abertas com corte aos sites de apostas. A previsão de que o encontro aconteça nesta próxima semana.
1: O encontro está sendo costurado pelo ministro do Esporte, Paulo Henrique Perna Cordeiro, que antecipou que o governo pretende ouvir os times e avaliar como pode contribuir para evitar possíveis prejuízos.
0: Em 2025, as bets pagaram R$1,143 bilhão em patrocínio aos 20 clubes de maior receita do país, segundo o levantamento da Sports Value. Apesar do valor expressivo, Paulo Henrique afirma que o futebol sempre viveu sem as bets.
1: Grandes times se posicionaram contra a medida do governo. Numa publicação que gerou críticas da torcida, o Flamengo afirmou que não se pode criar uma regra, levar empresas e instituições a assumir compromissos com base nela e de um dia para o outro mudar todo o marco regulatório.
0: O clube carioca recebe R$268.500.000 por temporada em um site de apostas. O Fluminense, que recebe R$52 milhões do mesmo padrão de contrato, defendeu um período de transição adequado.
1: A MP que proíbe sites e aplicativos de cota fixa foi publicada na sexta-feira e estabelece que as empresas devem sair do ar até o dia 6 de outubro. Os apostadores têm até o dia 5 de outubro para resgatar o saldo restante nas plataformas.
0: O mesmo prazo valerá para retirada de peças e ações de publicidade e remoção de marcas vinculadas a contratos de patrocínio. Antes da confirmação da proibição, as empresas de apostas online pressionaram os clubes com notificações sobre as possibilidades de rescisão dos contratos.
1: O governo também enviou ao Congresso Nacional um projeto de lei para criminalizar a exploração, a operação e a divulgação de apostas de cota fixa após a proibição do setor.
0: Importante frisar que hoje existe uma medida provisória que tem prazo de validade. Para ter validade definitiva, ela tem data para ser aprovada ou não pelo Congresso Nacional.
1: 7:40. O ministro do Supremo Tribunal Federal, Flávio Dino, derrubou a decisão do TSE, que é o Tribunal Superior Eleitoral, que havia determinado a remoção de 1.125 publicações que faziam uma associação falsa de apoio do senador Flávio Bolsonaro, candidato à presidência, a um projeto de lei para retirar a santa de título de padroeiro do Brasil, Nossa Senhora Aparecida.
0: Desde a noite de quinta-feira, dia 24, perfis da esquerda passaram a promover uma história falsa, fake news, de que o candidato apoiaria o projeto para retirar de Nossa Senhora Aparecida o título de padroeira do Brasil.
1: A origem da história foi uma informação divulgada pelo programa Em Pauta da Globo News na quinta-feira e de que a Igreja Católica estaria preparando uma reação a uma suposta mobilização de evangélicos em torno do projeto e que isso poderia surtir um efeito entre os católicos a favor do candidato também à reeleição, o presidente Lula.
0: Horas depois, a própria emissora, a Globo, veiculou uma correção dizendo que a proposta havia sido apresentada na Câmara dos Deputados em 2007 e arquivada em 2008. Nós pedimos desculpas pelo erro, afirmava a nota exibida pelo canal.
1: A divulgação de informações falsas atrelando o senador ao projeto teve quase 1 milhão de publicações nas redes sociais em pelo menos 3 dias e se tornou o terceiro maior episódio político nas redes sociais neste ano.
0: Na sexta-feira, dia 25, o ministro do TSE, André Mendonça, mandou tirar do ar as publicações por considerar notoriamente inverídica, um fake news, a associação de Flávio Bolsonaro à suposta proposta.
1: Na ocasião, Flávio Bolsonaro se defendeu das publicações e acusou Lula de explorar a discussão religiosa para fins eleitorais.
0: A decisão de Flávio Dino foi tomada a partir de um pedido do humorista Antônio Tabet, autor de uma das publicações removidas por Mendonça, e se estende a outras postagens que tenham sido excluídas pelo mesmo fundamento.
1: Em sua conta no X, o humorista escreveu, sem citar nominalmente o senador Flávio Bolsonaro, que a família miliciana odeia tanto a mulher preta que resolveu atacar também Nossa Senhora Aparecida.
0: Segundo Dino, é impossível chegar na postagem do peticionário o grau de certeza de ilicitude para, sem adequada instrução processual, extrair duríssimas consequências contra a liberdade de expressão, em última análise, contra a própria liberdade religiosa, já que os adeptos de fé em Nossa Senhora da Aparecida ficariam na prática receosos ou impedidos de se manifestar.
1: 7:43. Ao menos 3 pessoas morreram e 44 ficaram feridas em um acidente envolvendo um ônibus de turismo na madrugada de hoje, agora pela manhã, na BR-262 em Itatiba, na região de Caparaó, no Espírito Santo.
0: Segundo a Polícia Rodoviária Federal, o acidente ocorreu em um trecho conhecido como Curva da Ferradura. As informações sobre as vítimas ainda estão sendo contabilizadas até a última atualização desta reportagem.
1: Segundo o Corpo de Bombeiros, durante o atendimento foi confirmado que o ônibus transportava 47 passageiros.
0: Entre as três vítimas que morreram, duas foram encontradas sem vida após serem ejetadas do veículo e uma terceira não resistiu durante o atendimento realizado pela equipe do serviço de atendimento móvel de urgência, o SAMU.
1: 7:43, o sorteio 3.063 da Mega foi realizado ontem em São Paulo. O prêmio para as apostas que acertarem as seis dezenas era de 45 milhões. No entanto, ninguém acertou a faixa principal e agora está acumulado 52 milhões de reais para o próximo sorteio.
0: Veja os números sorteados: 05, 35, 36, 41, 43 e 48.
1: 5 acertos. Foram 29 apostas ganhadoras, R$73.111,35. 4 acertos, 2.642 apostas ganhadoras. O prêmio, R$1.322,81.
0: 7:44.
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1: Olha, muito calor, hein? Ontem bateu 39, 40 graus e agora, pela manhã, continua quente. Estamos com 28 graus nesse momento aqui na rua 24 e a previsão não é animadora, não. A mínima 26, a máxima 40 graus, não tem previsão de chuva para hoje em Jales e região. Para amanhã, terça-feira, também não tem previsão, mas diminui um pouquinho, ó. 26 a mínima, 38 a máxima e na quarta-feira, 34 a máxima com previsão de chuva. Segundo o Climatempo, 60% a chance de chuva, 5 milímetros. Quinta-feira, 4 milímetros de chuva, máxima 27 e a temperatura cai mais um pouquinho na sexta. Ainda 23 graus, 31 no sábado e no dia da eleição, com previsão de 7 milímetros de chuva, 28 graus a máxima prevista.

0: O nosso Bom Dia Hoje vai pro Vadinho e a esposa Angélica e todos os membros colaboradores da diretoria do Lar São Francisco. Ontem foi o último tradicional almoço deste ano e foi um grande sucesso. Todos os convites foram vendidos e ainda havia demanda, muita gente foi acomodada de última hora, mas todos bem atendidos, né? O lar precisa muito de apoio, pois vive de suas promoções, tem ações de filantropia, ações de apoio à comunidade e não recebe nenhuma ajuda dos governos. Parabéns ao Vadinho Polísio, à sua esposa Angélica e todos aqueles que fazem esse trabalho em prol do Lar São Francisco há mais de 60 anos. Ontem foi um grande sucesso. Este ano 2026 foi o último dos almoços, fica agora a expectativa para 2027. Grande abraço para todos aí que também foram lá, colaboraram, prestigiaram este almoço. 7:47, ontem teve aniversário lá na casa do Ismael, lá na Estância Califórnia. Cleonice e Ismael ontem comemorando aniversário, parabéns, tá? A Márcia Limone agora com o Rogério morando em Santa Bárbara do Oeste fez aniversário ontem, o Gaúcho também apagou velinhas. O João Estafusa, né, João? Alô, João, fez aniversário nesse final de semana, parabéns, felicidades. Hoje é dia do aniversário do Celso Malaguti, a Maria Cecília de Buzinaro, parabéns, Aparecida Clemente e também a Maria Madalena. O Fábio Vieira de Souza e o Fernando Henrique. Fernando Henrique é o proprietário da Policar, tá sempre nos ouvindo hoje desde as 6 horas da manhã, já estava ligado na 102, né? Parabéns aí, felicidades, um grande abraço ao Fernando Henrique, aniversariante de hoje, e a todos aí da Policar, tá bom? Agora são 7:48.
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15: Rádio Antena 102, são 8 horas mais 1 minuto, 8 horas 1 minuto. Começa o noticiário de Jales e região. Daqui a pouco tem a polícia. O Assis vai falar sobre a ocorrência de Euclides da Cunha aqui no município de Urânia. Uma ocorrência que chamou a atenção por conta da suspeita de que poderia ter sido até um suicídio. Um jovem que acabou atropelado por uma carreta, mas uma outra carreta parou na base para dizer que também havia. Teve a impressão, né, de ter se chocado com uma pessoa na pista, enfim. E agora, pela manhã, ainda havia fogo nas plumas da carreta que tombou, né? Era um bitrem, o segundo compartimento acabou tombando e ainda havia fumaça e fogo ainda no local. E a Prefeitura de Jales, por meio da Secretaria Municipal de Obras, de Infraestrutura e Desenvolvimento Urbano, deu início na semana passada, começando pela Avenida João Amadeu, no centro da cidade, a uma obra de drenagem bastante esperada, né, Delei?
16: A intervenção contemplará outros importantes trechos da cidade com o objetivo de solucionar problemas históricos de alagamento e enchentes em vias públicas e imóveis, especialmente em pontos da Avenida João Amadeu e Jardim Santos Pedido.
15: As obras serão realizadas em trechos estratégicos da João Amadeu, Avenida Juscelino Kubitschek, prolongamento da Rua 14, Marginal Doutor Eduardo Ribeiro Ferraz, Ribeiro do Vale, Avenida Nações Unidas e também na Rua Nicarágua, aí já no bairro Santo Expedito.
16: O projeto prevê a implantação de tubulações de concreto armado de grande porte, dimensionadas para suportar a grande vazão de águas pluviais que converge para essas regiões, contribuindo para solucionar problemas crônicos de alagamento.
15: Além das melhorias no sistema de drenagem, o projeto contempla a pavimentação asfáltica do trecho final da Rua 14, interligando ela à Rua Doutor Eduardo Ferraz Ribeiro do Vale. Também serão implantados dispositivos de captação e dissipação das águas pluviais, guias, sarjetas e sarjetões.
16: O investimento previsto para a execução das intervenções é de aproximadamente 4 milhões e meio com recursos próprios do município.
15: Os trabalhos serão executados com a fiscalização da Secretaria de Obras, acompanhado pela Sabesp, também com o apoio da Secretaria Municipal de Agronegócios e Meio Ambiente e Secretaria de Mobilidade Urbana, uma vez que os serviços vão exigir que hajam interdições parciais, em alguns casos totais, dos trechos onde as obras estiverem acontecendo.
16: Durante a execução das obras, poderão ocorrer transtornos temporários no trânsito local. A Prefeitura pede a compreensão e a colaboração da população, ressaltando que as intervenções são necessárias para melhorar a infraestrutura urbana, reduzir os riscos de alagamentos e proporcionar mais segurança, conforto e qualidade de vida aos moradores de Jales.
15: Ô, Delei, essa é uma obra daquelas históricas que a gente está esperando há muito tempo, né? Eu conversei com o prefeito no sábado sobre essa obra. Na verdade, ele pediu se havia visto já o tamanho dos tubos. Não sei se você viu.
16: Eu já vi lá em frente. onde vai ser
17: inclusive,
16: o supermercado Porecatu.
17: Inclusive, o próprio supermercado também já começou a fazer uma movimentação de terra lá, né? Então, dizendo que é uma obra que pretende dar uma boa diminuída em todo o problema que acontece na Avenida João Amadeu, mas que ela não é exatamente definitiva, mas é um início e que é uma obra cara e que não teve nenhuma participação nem do governo do estado, nem do governo federal. Esse valor que foi falado aí pode ser ainda maior e vai ser com o dinheiro do próprio município. Então é um valor bastante alto e é, segundo ele disse, um compromisso que foi feito dentro do prazo ainda com o pessoal do Porecatu. Na mesma conversa ele adiantou que a inauguração da segunda vem aí um empreendimento grande, que é o Mercado Livre, né? Que vai que funcionar em frente à Tia, próximo ao posto que tem ali na Euclides da Cunha. Está previsto para o aniversário da cidade, então deve ser uma obra que vai sair rápido, apesar de ter um serviço de terraplanagem bem grande lá, não sei se você viu, né, Delay? Esse empreendimento vai exigir um número alto de funcionários e para o município vai fazer muito bem, porque as notas de envio serão emitidas a partir de Jales, né, Delay? Então imagine a arrecadação para o município de Jales, vai ser bem interessante. São 8:05. Número de denúncias de irregularidades da campanha política aumentou 300% no município de Votuporanga. Seu Orlando Ribeiro.
18: Bom dia, amigos e amigas do Antena Ligada. Vamos com as informações desta segunda-feira, dia 28 de setembro. Domingão é dia de eleição, né? Nesse momento, 27 graus centígrados, temperatura, é claro, em elevação, expectativa de chegar aos 40 graus à sombra, né? No dia de hoje. Realmente não é para fritar ovo no asfalto, né? O pessoal tem que tomar cuidado, né? Com queimaduras, tem que tomar cuidado com queimadas, porque realmente a situação está difícil. E quem pode se queimar também são os candidatos aos cargos eletivos, né? Desse final de semana, das eleições de domingo, porque as irregularidades, né, estão sendo denunciadas às pencas no cartório eleitoral de Votuporanga. O número de denúncias já saltou 300% da última estimativa feita no dia 17 desse mês. Eram apenas 21 e agora são quase 100, 95, todas elas realizadas via sistema Pardal do TSE, Tribunal Superior Eleitoral. Os números indicam que nesse período foram feitas 72 novas denúncias, ou 8 por dia. No período entre o começo da campanha, dia 25 de agosto e 16 de setembro, se a gente for comparar, foram registradas menos de uma por dia. Agora a coisa está complicando. A maioria dos registros tem relação com ocorrências em vias públicas. De acordo com a lei, não é permitido afixar material de campanha em locais de uso comum, com única exceção para os wind banners, aquelas bandeirinhas, né? Uso irregular de bens públicos e propaganda irregular na internet fecham o pódio dos tipos mais frequentes de denúncia. Além dessas, foram feitas mais 8 diferentes denúncias de comícios e showmícios, aqueles com churrasquinho, emissoras de rádio e televisão que estariam fazendo propaganda irregular de determinados candidatos, uso irregular de bens particulares, outdoors eletrônicos, propaganda eleitoral em jornais e revistas, envio de mensagens via redes sociais e candidatos e candidatas que sejam artistas e que estejam utilizando aí suas apresentações para a divulgação de sua campanha, além dos tradicionais adesivos em automóveis. Olha, com relação, eu até acho que esse número é pequeno diante da quantidade de candidatos, né? Mas algumas coisas a gente está sentindo que falta um pouquinho de bom senso dos candidatos, né? Por exemplo, os wind banners, que são permitidos pela legislação. Só que eu não sei por que cargas d'água, o pessoal acha que a gente só circula nas esquinas, nos cruzamentos, que no meio do quarteirão a gente não trafega. Então, o que fazem os cabos eleitorais? Colocam os wind banners somente nos cruzamentos, somente nas esquinas. E isso faz com que você tenha sua visão obstruída como motorista. Hoje mesmo, eu trafegando por uma avenida aqui de grande tráfego, que é a Avenida Wilson Foss, que é aquela da entrada da cidade, que tem os condomínios famosos, né? E depois teria que virar na Ponta Porã, que dá direito aqui ao local onde eu trabalho. Eu não tinha visão absolutamente nenhuma da pista de centro-bairro. Eu estava na pista bairro-centro, né? Tinha que fazer a virada. Eu não conseguia enxergar. Praticamente eu tive que colocar quase meia frente do carro, né, na outra pista. Isso é arriscadíssimo. Então, né, essa é uma coisa que o pessoal deveria repensar um pouco, né, e fazer uma nova reestruturação. Põe a propaganda no meio da pista, no meio do quarteirão, poxa, a gente vai passar por ali. Não tem como você chegar numa esquina sem passar pelo meio do quarteirão. Acho que falta um pouquinho de massa cinzenta para determinados cabos eleitorais, né? De volta para o Nega para a Antena Ligada, falou Orlando Ribeiro.
17: A sequência, as ocorrências do final de semana, violência doméstica, teve uma ocorrência dentro da própria Central de Polícia Judiciária, com o apoio da Guarda Municipal. Nós vamos entender já já.
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0: Olha, na sequência vem aí as muitas ocorrências do final de semana. Ações na cidade, na rodovia Euclides da Cunha, o acidente próximo à Urânia. Todos os detalhes com o Assis, em 3 minutos.
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8: Ah, os amigos do Antena Ligada, estamos chegando nesta segunda-feira com as informações do plantão policial. A base operacional, a Polícia Militar Rodoviária, nós tivemos notícias tristes neste final de semana, hein? Nós tivemos no sábado, por volta das 21h20, uma vítima fatal registrada como suicídio, quilômetro 597 mais 300 metros, entre Urânia a Jales. Caminhão, portanto, um caminhão carregado com plumas, né, algodão, acabou, portanto, uma pessoa pulou na frente deste caminhão. O condutor disse que tentou tirar, mas infelizmente acabou, portanto, atingindo a vítima. E a vítima não resistiu e veio a óbito. Informação depois é que essa vítima pode ser atingida por um outro caminhão antes, né? E acabou, portanto, diz que tendo ferimentos e aí confirmou, portanto, no caminhão, sinais, portanto, de sangue e neste caminhão também. Portanto, foi registrado na base operacional, a Polícia Militar Rodoviária, este acidente com a vítima fatal. Lembrando que o reboque traseiro da carreta acabou, portanto, as plumas caindo e pegando fogo. Fogo ficou até na manhã de domingo, apesar do trabalho feito pelos bombeiros, a Defesa Civil de Urânia, policiais militares, todo no local, o SAMU foi também para o local, nós tivemos, portanto, uma vítima fatal e o fogo até na manhã de domingo. Manhã de domingo nós constatamos ainda que havia sinais, né, de fumaça ainda em partes dessas plumas às margens da rodovia. O trânsito precisou ser desviado, foi desviado, portanto, no sentido Santa Fé a Jales, passando pela parte da cidade e seguindo, portanto, até a Tranchico e saindo novamente na SP-320. E nós tivemos também um outro acidente com uma vítima fatal. A equipe da base operacional, a Polícia Militar Rodoviária, também atendeu. Isto aconteceu, portanto, no domingo, por volta da 1h20 da madrugada de domingo, um grave acidente com uma vítima fatal no trevo de Populina, na rodovia A463, Antônio Alduino, quilômetro 181, no trevo de Populina. O condutor de uma motocicleta, ele seguia sentido Ouroeste ao trevo de Populina e passou o trevo direto, acabou caindo na canaleta e, portanto, ele acabou sendo vítima fatal neste acidente. A equipe da polícia esteve no local, a equipe da saúde, ele foi levado para o hospital da cidade de Ouroeste, mas não existiu ferimentos e veio a óbito. Então, nós tivemos duas vítimas fatais nesse sábado e domingo, portanto, um na cidade de Urânia e um no trevo de Populina. E ainda por Jales, nós tivemos, portanto, mais um acidente nesta noite. Equipe da Polícia Militar Rodoviária atendeu mais um acidente. Foi, portanto, na rodovia 463, essa 463 é a rodovia Antônio Alduino, e acabou, portanto, o condutor de uma motocicleta, ele foi atingido por um veículo não identificado, que não prestou socorro e evadiu-se do local. Ele foi socorrido até a Santa Casa da cidade de Fernandópolis, vítima leve. Ele é um policial civil aposentado, a vítima, portanto, deste acidente que foi atendido aí pela a Polícia Militar Rodoviária. Aconteceu, portanto, nesta noite, agora pela madrugada, na rodovia 463, quilômetro 175, mais 40 metros, aonde, portanto, essa vítima acabou sendo atingido de motocicleta, ele estava, por um veículo que não prestou socorro e tomou rumo ignorado. E carro capota numa área rural em Cardoso, deixou duas pessoas feridas. Um veículo mobilizava a equipe de resgate, portanto, neste sábado, quando o condutor, portanto, de um veículo numa área de estrada rural, próximo à fazenda do Zé Maria, o veículo era ocupado por duas pessoas quando o condutor perdeu o controle da direção e este veículo acabou saindo da pista, capotando por várias vezes na vegetação lateral. As duas vítimas, portanto, de Cardoso, recebeu atendimento primeiro socorro no local, atendido pelo SAMU, foi transferido um deles para Santa Casa, onde o boletim inicial era o passageiro apenas escoriações leves, e o segundo, que era o motorista, deu entrada com fratura no braço, aonde passou por atendimento especializado com a dinâmica desse capotamento que está sendo aí acompanhado pela Polícia Civil. Morador de Votuporanga morre em um capotamento em Buritama. Morador de Votuporanga, de 54 anos, faleceu ontem de manhã após um grave acidente. Foi registrado na rodovia Roberto do Vale Hollenberg, a 461, próximo, portanto, à via de acesso ao município de Buritama, trevo, não é? De Buritama, entrada. A vítima viajava acompanhada da família em um veículo Uno. Segundo as informações, este veículo, portanto, acabou vindo a capotar, saiu, portanto, as investigações, o condutor perdeu o controle da direção, capotou e, com sucessivas capotamento, no local, cinco ocupantes da mesma família, um homem, a esposa, a cunhada, dois sobrinhos. Vítima fatal foi identificado como Marco Antônio dos Santos, residente no bairro Pacaembu, em Votuporanga. Ele era funcionário de uma empresa local. Marcos deixou a esposa Ivone Silva Santos, que também estava no veículo, além de uma filha e dois irmãos. As causas do acidente estão sendo investigado pela Polícia Civil. E nós tivemos em Jales, Guarda Civil Municipal, portanto, trabalho da Guarda Civil Municipal, atendendo sempre acionamento, portanto, no sábado para domingo, portanto, atendeu violência doméstica em Jales, na rua Domingo Masson. A Guarda Civil, portanto, foi acionada no local. A vítima, ela precisou de atendimento, ela estava alterada, foi ouvida pela equipe da Guarda Civil e a equipe, portanto, logo conduziu a mesma até a UPA, enquanto que o autor, ele foi preso e apresentado à Central de Polícia Judiciária pela Guarda Civil Municipal. Nós tivemos também uma ameaça à Avenida João Amadeu, na Central de Polícia Judiciária, registrado no domingo por volta das 2h31. A Guarda Civil também no local estava, portanto, acompanhando uma mulher. Ela estava alterada, ela estava com os cursos de uma faca e foi solicitada a equipe feminina da guarda, que compareceu também no local para dar respaldo a essa ocorrência. Foi encontrado com ela uma faca, que ela ameaçava um policial civil, e uma tesoura também, né? Ela estava completamente descontrolada, portanto, aí foi solicitada a presença do SAMU, que apareceu, levou ela para a UPA e foi apresentado a ocorrência Central de Polícia Judiciária. Guarda Civil Municipal abordou também um condutor de uma motocicleta, uma Honda CG 150 Titan, prata 2006, na rua 13. A aceleração, estava acelerando ela e dando arranque giratório, e aí foi abordado. Ou seja, abordado, quando ele percebeu a aproximação e da polícia, da Guarda Civil, ele prendeu fuga, foi para a Avenida João Amadeu, próximo a um posto de combustível. E lá ele percebeu que a polícia estava no encalço, ele abandonou e entrou em fuga a pé. Foi, portanto, capturado. Condutor, portanto, estava alcoolizado. Na Central de Polícia Judiciária foi constatado que ele estava alcoolizado. E ele, portanto, foi apresentado no boletim de ocorrência e depois ele foi ouvido e vai responder, portanto, em liberdade. E pela Polícia Militar Jalesense, nós tivemos também ocorrência registrada na madrugada desta segunda-feira. Policiais militares prenderam um homem flagrante por violência doméstica no Jardim Brasil, ou Brasília, em Jales. A vítima relatou ter, portanto, sido agredida pelo companheiro após uma discussão e conseguiu deixar a residência e pedir ajuda. As equipes da 2ª Companhia do 16º Batalhão do Interior, localizado o suspeito, e no imóveis realizou, portanto, a prisão do mesmo. A vítima recebeu atendimento médico na UPA de Jales e a ocorrência foi apresentada à Central de Polícia Judiciária, onde a prisão em flagrante foi ratificada e permanecendo à disposição da Justiça. Também nós tivemos Polícia Militar na noite de ontem. A Polícia Militar prendeu um homem e apreendeu uma adolescente por tráfico de drogas em Jales. Na ocorrência, foi apreendido porções de cocaína, crack, maconha e R$545,90. Também prendeu a balança de precisão e celulares, com o petrecho que é utilizado para o tráfico de drogas. A ocorrência foi apresentada, plantão policial, permanecendo o homem à disposição e o adolescente apreendido à disposição da Justiça. E nós tivemos também, a Polícia Militar capturou um procurado. A Polícia Militar, a equipe realizava na manhã de ontem a captura de um homem procurado pela Justiça no município de Urânia. Durante a diligência, a equipe policial deslocou até a Avenida Brasil, na região central da cidade, onde um indivíduo, em frente a um estabelecimento comercial, acompanhado de outras pessoas, após, portanto, abordagem, consulta, dados, foi confirmado a existência de um mandato de prisão em desfavor relacionado a crimes previsto no artigo 90, crime previsto no artigo 8.666 de 1993, a lei de licitação, além de artigo 288, associação criminosa, e 333, corrupção ativa de código penal. O procurado foi informado da ordem judicial, conduzido
9: conduzido a viatura sem necessidade de uso de algema e não apresentado a resistência da abordagem. Após o procedimento, a polícia judiciária permaneceu à disposição da justiça, como previsto no cumprimento da pena, em regime inicial.

0: informando que o veículo realizava transporte de substância ilícita. Ao interceptar uma Blazer, os ocupantes, um trio, os policiais revistaram os passageiros e localizou uma sacola abarrotada de entorpecente de posse de um deles. Entre os suspeitos estava um adolescente, morador da Vila Urias de Paula, que devido aí ao sensível estado de nervosismo e risco de tentativa de fuga, precisou ser contido, algemado pela equipe de policiais. Outro passageiro também residindo no mesmo bairro, enquanto que o condutor do veículo é morador de Cardoso. Questionado ao local, o motorista alegou que que desconhecia o conteúdo do transporte da sacola, sustentando de ter sido contratado por R$180 para realizar uma corrida até Votuporanga, trazendo os passageiros para o município de Cardoso, de origem aproximadamente 2 quilos de insumo ilegal, portanto de drogas. O trio foi conduzido à central de flagrantes, onde a ocorrência foi registrada e permanecendo detido à disposição da justiça. Foram essas informações do plantão policial para os ouvintes do Antena Ligada.
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16: 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E nós vamos, a partir de agora, então, às 8:50, falar de futebol, falar de seleção brasileira, Derezão. O italiano Ancelotti fez algumas mudanças no time, hein? O glorioso goleiro que você é fã, inclusive, do Hugo, parece, num primeiro momento, perde a vez. Ele fez dois times, né? O provável time titular para jogar, o jogo vai ser contra a equipe da Austrália, né? O jogo é amanhã dia 29, o segundo jogo, Derezão.
22: O Hugo tem que, né, ir pro divã.
16: Tem que ir pro divã. Qual é o time que ele testou ontem, pelo menos?
22: Pra mim, o Hugo não é goleiro de seleção brasileira. Otávio no gol, Wanderson, Jair, Gabriel Magalhães.
16: Esse Otávio é o goleiro do Cruzeiro, né? Jovem goleiro.
22: Mauro Júnior. Danilo, Bruno Guimarães e Gabriel Bontempo. Rayan, Rafinha e Vini Júnior, que não vem jogando nada, nem na seleção e nem no Real Madrid. A comissão comandou um treino coletivo ontem em Baltimore. Mas mudou bem o time, né?
16: Sete mudanças, né?
22: Não, lá na frente ele tirou o Estevão.
16: Ele botou o Rafinha.
22: O Estevão não tá. O glorioso Endrick não jogou nada. O Endrick tá, né? Não, o Endrick não tá, né? No time, provável time titular. O Endrick não jogou nada. O Vini Júnior não jogou nada. Entendeu? A coisa foi feia, o primeiro jogo. Conseguiu um empate lá graças ao menino Rayan, numa cabeçada lá que o goleiro não, difícil de defender. Senão o Brasil estreou muito mal nessa nova renovação que está sendo feita em cima de um time igual da Austrália. Não tem, né?
16: Que tem uma tradição.
22: Não tem tradição.
16: Tem que tradição, ter uma tradição nenhuma, né?
22: Nenhuma. O Brasil não jogou absolutamente nada. E o Hugo falhou no primeiro gol. Não era possível que ele não podia ter. Primeiro, fez a barreira errada. Segundo, a bola só passou por cima da barreira. Ela passou por cima da barreira. Ele nem se mexeu. É um absurdo um jogador não, pelo menos, esticar o braço, tentar defender a bola. E numa cobrança de escanteio, no escanteio até hoje tem que ser estudado o que ele fez. Porque o goleiro, ao invés de ir em direção à bola, para dar o burro na bola, talvez, tentar interceptá-la, de tirar da grande área, ele entrou para dentro do gol. E a bola quase foi gol olímpico. Então não dá pra entender.
16: Ele foi mais
22: sinceramente, foi criticado ele pra foi, caramba.
16: Ele foi mais criticado, né, Delay, por esse lance aí do escanteio e do gol, né? Muitos dizem que a bola era pegável.
22: Como...
16: Se bem que no primeiro tempo ele andou pegando umas bolas também, né?
22: Mas como um todo, meu amigo, como um time todo, desarticulado, perdido em campo, o Ancelotti começou com o pezinho esquerdo, viu? Vamos ver agora. E com em cima da Austrália. Você vê, se pega uma Espanha, se pega uma Inglaterra, com esse time aí, toma um coco que não sabe de onde vai levar a bola.
16: O duro é essas mudanças todas, né, Derei? Não dá pra ter uma ideia, né? Um jogo só, todo mundo novo, muita gente jovem chegando. O time reserva foi escalado com um formato diferente. 3-5-2. Hugo, Vitor Reias, Marquinhos e Arthur Dias, Mateuzinho, Estevão, Andrei Santos, Douglas Luiz e Douglas Santos, Samuel Lino, Endrick, Martinelli, Bidon e Pedro, eles ficaram fora apenas participando do revezamento. Esta é a seleção brasileira, até mais.
22: Começamos um mal, mas tem até 4 anos pela frente, tem agora a Copa América, né? Eu acho que é isso. O Brasil tem que se preparar para isso, mas eu acho que até lá, Claudio, aquilo que eu te falei a semana passada, antes dessa partida, vai testar muitos jogadores e muitos não vão estar aí na seleção na época da Copa do Mundo. Muitos jogadores não. Você pode escrever.
16: Olha, beleza? Amanhã às 7 da manhã, então, eles se enfrentam. O jogo será no estádio Brisbane. E é o mesmo, né? Após o empate, aliás, será outro estádio. Na próxima quinta-feira, a delegação vai para Calcutá, onde encara a Índia no próximo dia 13 de outubro. Seleção brasileira aqui no Antena Ligada.
22: E com isso, o futebol brasileiro fica parado. O futebol brasileiro. Da Série A, né? Série B nós vamos falar agora, né? E o Novo Horizontino nos decepcionou. Mas vamos lá.
0: Saíram os horários da Copa do Brasil.
22: Copa do Brasil do dia 1 de novembro apenas. Grêmio e Atlético Mineiro, 18h30 na Arena do Grêmio. No Nubank Park, também no mesmo dia, só que no domingo às 16 horas, deve ser TV, Palmeiras e Vasco lá no Nubank. Depois, o jogo da volta é 7/11, Atlético Mineiro e Grêmio na Arena MRV. E em São Januário, Vasco e Palmeiras, num domingo, 8/11 às 17 horas.
0: Muito bem. Copa do Brasil na Rádio Antena 7/2.
22: Reta final, muita grana.
0: Muita grana, valendo um
22: campeonato. Muita grana, porque as bets acabou, hein, gente? Bets acabou. Só o Flamengo tinha 476 milhões de patrocínio de bets.
0: Ô, Delay, pelo
22: menos. Do dia por noite, ficaram sem esse orçamento.
0: Pelo menos.
22: Complicado, né?
0: Delay, pelo menos por enquanto. O que o pessoal tá dizendo aí, que agora, essa semana, o governo disse que vai falar com os clubes. Estão discutindo ainda esse tema bets, porque é uma medida provisória. De repente, eles estão apelando as bets para cima do Congresso. O Congresso pode não aprovar a medida provisória depois.
22: Ah, agora,
0: né? Tem 6 meses de validade, se eu não me engano, né? Acho que é 6 meses, né?
22: Senhora caduca.
0: É, mas só que num primeiro momento acabou, né?
22: Então, mas no primeiro momento já acabou.
0: É.
22: A partir do dia 9 de outubro, se salvo engano, o pessoal já pode retirar o dinheiro lá.
0: Dia 6.
22: Cinco
0: é prazo.
22: As bets já mandaram até suspender as propagandas em rádio, TV, que tinha jornais e tudo mais, mandou suspender.
0: A CBF divulgou ontem datas e horários para as rodadas 31, 32, 33 e 34 do Campeonato Brasileiro. Entre 28 de outubro e 8 de novembro, haverá pelo menos um jogo todos os dias da semana, Delay. Fala aí os jogos que mudaram para nós.
22: Dia 16/10, na sexta-feira, Mirassol Internacional no Estádio Baião, às 20 horas.
0: E depois tem jogo no
22: aí,
0: sábado,
22: no dia 17,
0: né?
22: Tem 4 jogos.
0: No domingo,
22: mais 4 jogos. 18/10, 19/10. Corinthians e Vitória da Quimicarena.
0: Na segunda-feira.
22: Aí 23/10, um jogo Cruzeiro-Remo na sexta. Jogar de sexta, hein? Não tinha jogo de sexta, né? Quase. Aí no sábado tem 1, 2, 3, 4, 5, 6, 7 partidas.
0: Na verdade é a véspera da eleição, segundo turno, né, Delay?
22: É a véspera da eleição, segundo turno.
0: Depois no domingo não tem, na segunda tem, na quarta tem, é um rolo.
22: Agora vai apertar mesmo. Se o Abelão, treinador dos Parmeirenses, ficar bravo com o calendário brasileiro, agora ele vai espumar pro canto da boca, certeza.
0: Ele foi falado lá no esporte, hein? Palmeirense não sabe se vibra ou se fica triste. Olha, o Scarpa revelou que teve uma conversa com o Dorival e explicou a recusa ao São Paulo. Ele não quis o São Paulo. Não foi vossas excelências.
22: Bem, lógico, o jogador não vai falar que o São Paulo não quis ele, né? Pra se queimar no mercado. Ele tem que falar que o São Paulo. Que ele não quis o São Paulo, na verdade.
0: Um negócio aqui, acho que não é fácil, não. Que nem o personal conseguiu, hein? Você viu?
22: O personal não conseguiu. Não, ele tava mexendo?
0: Faz horas que ele tá aí.
22: Personal.
0: Firme.
22: Depois
0: aí.
22: Você dá uma religada aqui. O São Paulo treinou no sábado no CT Barra Funda e deu sequência à preparação para o clássico com o Santos, um jogo válido pela 21ª rodada do Campeonato Brasileiro, que será realizado sexta-feira agora, às 20 horas, no Morumbis. Lucas e Bobadilha, que se recuperam de lesão, estiveram gramado para dar sequência ao processo de recuperação.
0: Mas ainda não vai pro jogo.
22: Pro jogo. O Paraguai tem um problema no ligamento colateral medial do joelho direito. Olha que coisa chique. Do joelho direito, nome grande de uma lesão. E recusou a convocação da seleção do Paraguai. Mas não tem jeito, né? Vai para lá fazer o quê?
0: Só falta isso. Tá, né?
22: Só faltava essa, né? E é isso aí do São Paulo. Nada mais a acrescentar. E eu vou te contar, hein? A coisa não tá fácil lá pro nosso treinador, não.
0: Calma, Delezão. Jogadores da Austrália titulares, todos jogam na Europa.
22: Ah, tudo bem.
0: O Edilson Dona tá te avisando.
22: Ô, Edilson Dona, mas o que eles ganharam até hoje?
0: A história.
22: O Brasil é pentacampeão mundial. Se bem que o Brasil não põe medo de mais ninguém, né?
0: O Brasil foi
22: desclassificado pela Noruega, que o goleiro falhou no amistoso aí, não sei.
0: O Brasil foi penta em 2001, né? 2002.
22: A
0: maioria dos jogadores aí nem tinham nascido ainda, né? Então, Bom, mas vamos chamar o senhor Orlando Ribeiro, porque ele vai choramingar as mágoas aqui do Palmeiras. Clube Atlético Botupranguense está investindo em categorias de base. É aquele sonho de chegar à primeira divisão, acho um pouco distante, né, Orlandão?
1: E nós estamos de volta dentro do Antena Ligada, vamos falar de esporte, começando com o Clube Atlético Botupranguense, que vem fortalecendo nos últimos anos o trabalho desenvolvido nas categorias de base. Em 2026, né, os resultados mostram a importância desse investimento. Depois da participação do Sub-20 na Copa São Paulo de Futebol Júnior, as equipes Sub-15 e Sub-17 avançaram para a segunda fase do Campeonato Paulista e seguem buscando espaço entre os principais clubes da competição. E hoje, de acordo com a última peneira realizada na Arena Plínio Marim, mais de 20 atletas da cidade de Votuporanga estão integrados aos elencos sub-15 e sub-17. São 21 jogadores, sendo 13 no sub-15 e 8 no sub-17. Muitos desses jovens passaram também pelas escolinhas de futebol da Secretaria Municipal de Esportes e por algumas escolinhas particulares que ainda existem em Votuporanga, caso da escolinha do Novo Horizontino, que funciona no Clube dos 40. Parabéns. Negócio é investir na categoria de base mesmo, porque o futebol está cada vez mais caro. Prova disso é que a decisão do presidente Lula de acabar com as bets vai criar uma série de problemas. Vamos ver, por exemplo, o Palmeiras. A Sporting Bet paga 100 milhões fixos por temporada ao Verdão, um valor que aumenta de acordo com as premiações, com bônus por premiações. Então, isso aí, pô, já pensou? Como é que você vai fazer para tocar um time perdendo 100 milhões numa temporada? Esse contrato é válido até o fim de 2027 e teria a possibilidade de renovação por mais de uma temporada. Só que, se o presidente realmente mantiver essa decisão de proibir as bets no Brasil, isso coloca em perspectiva um futuro negro, não só para o Palmeiras, mas também para o Flamengo, principalmente, né? Hoje, esse valor aí foi o valor investido na contratação do Vitor Roque, Foram 25 milhões e meio de euros, ou seja, 155 milhões na cotação da época. Então, o valor que o Palmeiras vai perder é um Vitor Roque. O Palmeiras perde um Vitor Roque com essa decisão aí de acabar com as bets no futebol. Eu não sei se vai realmente isso vai acontecer, se o presidente vai manter essa atitude depois das eleições. Vamos ver o que vai acontecer. De Votuporanga para o Antena Ligada, falou Orlando Ribeiro.
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0: Muito bem, são 9:02. Campeonato Brasileiro, Delay, tem dois jogos essa semana, um ligeiro esquenta, mas é dureza, hein? Eu nem não sou aquele cara que fica em frente à televisão vendo um jogo ou outro, não. Quando tem o Corinthians, vejo um pedaço e tal, se a agenda de fim de semana permitir, mas é triste, é doído um fim de semana sem jogos. Não serão, não é um, serão dois, né? Esse tem alguns jogos ainda, tem dois jogos.
1: É, dia 2/10, agora sexta-feira, às 20h, São Paulo recebe o Santos no Morumbi. E na Arena MRV, no sábado, às 8h30, o Clube Atlético Mineiro faz o jogo com o Bragantino.
0: É, o jogo da Chape com o Vasco ainda não tem data, viu,
1: pessoal? Isso é pela 30ª?
0: É pela rodada.
1: 21ª rodada ainda.
0: É, esse daqui é por conta do playoff que estava tendo naquele período, né? Tava tendo o playoff aí da Sul-Americana, então não teve jogos. E aí nós vamos aos jogos também.
1: A Série B.
0: Série B. Resultado ruim do nosso glorioso Novo Horizontino.
1: Foi péssimo. O Novo Horizontino empatou em casa com o São Bernardo. O Novo Horizontino caiu para a terceira posição do campeonato. Tava quase em primeiro lugar, né? Veio para segunda, agora já tá para terceiro. Pelo amor de Deus, faltando poucas rodadas, vocês não vão fazer a mesma coisa que fizeram todas essas vezes e não tiveram o acesso, né? Porque o São Bernardo, salvo engano, tá em 14º lugar. Vinha mal. O Vila Nova 2, Londrina 0. Operário 2, Ceará 2. Náutico 3, Sport 1. Goiás perdeu em casa para o Patagonense 1-0. Criciúma venceu por 3-0 o Avaí. O CRB venceu o Cuiabá por 3-0. Fortaleza 2-2 com o Atlético. E hoje às 19h30 temos América e Juventude. E amanhã às 19h30, fechando a rodada, o Botafogo de Ribeirão Preto pega Ponte Preta.
0: É, esse jogo do Juventude aqui, se tiver um resultado de pontos, né? O Juventude vai superar a equipe do Novo Horizontino.
1: E até o do Fortaleza. Até o do Fortaleza.
0: É, ele, no caso, pode chegar a 53 pontos e ganhar o jogo, que é fora de casa contra o América, meu amigo, que é o penúltimo colocado do campeonato. Chances de cair imensas. Então, quer dizer, o time do Novo Horizontino não foi bem porque era um jogo em casa. A rodada começa quinta-feira, faz outro jogo em casa contra o time do Goiás, que está exatamente no meio da tabela. Não pode perder ponto em casa, né?
1: Não pode, né? Não pode perder 3 pontos, né?
0: É, o que comprometeu
1: com o time do São Bernardo, que está em 14º lugar. Não dá para entender um negócio desse.
0: O time do Novo Horizontino, o ano passado, teve problema em jogos em casa. Você lembra?
1: Sim, que ele subiu por 1 ponto. De 9 disputados, o Novo Horizontino empatou 1 e perdeu 2, e perdeu o acesso.
0: Então, de situação bem difícil da equipe do Novo Horizontino, que não poderia ter dado essa titubeada. O Delay, o goleiro deu uma entrevista exclusiva, falou sobre o gol sofrido na seleção. O Hugo falou o seguinte: quando eu pensei em saltar, a bola já tinha passado.
1: Então, goleiro tem que ter reflexo, tem que imaginar onde a bola vai, porque o cara que tava batendo com a perna direita, que é isso.
0: O Delay é o
1: falhou,
0: seguinte,
1: todo mundo falou que ele falhou e falhou, não adianta.
0: Um site de acompanhantes, um site, a gente imagina que é um site para adultos, quando viu a oportunidade, já não é a primeira vez que eles tentam investir no Corinthians, mas o Corinthians optou pelas bets, todo mundo fazendo bets, né? E ofereceu num primeiro momento um patrocínio de 120 milhões de reais para ser a patrocinadora master do Timão. É um site de acompanhantes, um site para adultos. Não sei se o Corinthians vai encarar isso, não. Tem que ver, né?
1: Muito dinheiro, né?
0: E se sair as bets, né, Delay? Quem vai dar 120
1: mil? É complicado. Vamos ver.
0: Bom, do Palmeiras nós falamos
1: do jeito que está o Brasil, esse negócio aqui, porque é site de acompanhante, isso não é problema mais, não. Tem tanta coisa pior aí
0: acontecendo. Então, mas não foi muito bem visto na primeira
1: investida. Da outra vez, né?
0: Da outra vez.
1: Mas porque tinha dinheiro de bets. Desde 2023, as bets foram legalizadas e estão operando aí, gerando impostos pra caramba pro governo federal e também pros times, né? 20 times, só da Série A, acho que é 14 times que as bets patrocinam. O maior faturamento do Flamengo é bets.
0: É bets. Depois é o Fluminense.
1: Depois é o Fluminense.
0: Uma diferença gigante, né,
1: Delay? Gigante. Acho que o Fluminense é 180 milhões, né? E o Flamengo, se não me engano, é mais de 400 milhões de reais.
0: Tava aqui na
1: por
0: nota,
1: temporada.
0: Né? Não, tava aqui na nota, quer ver? Cadê? Deixa eu achar bets aqui, ó.
1: Olha lá.
0: É, 268 do Clube Carioca e 52 milhões do Fluminense. Olha,
1: então
0: a diferença.
1: Não é 400, 268 milhões.
0: É, perdão. Agora 268,5.
1: Por temporada.
0: Por temporada.
1: É grana, hein?
0: Ô, Delei, notícias do Santos, porque o Santos está num momento especial, ou estava Santos, no brasileiro,
1: então,
0: né?
1: O Santos tem o Neymar quase que voltando, não sei, não vai voltar num jogo contra o São Paulo, vai voltar no outro,
0: né? Falavam até da possibilidade, mas já descartaram, né? Ele não vai jogar contra o São Paulo.
1: O Willian Arão também pode retornar. Esse não contra o São Paulo, já, né? Mas será que volta contra o meu São Paulo? Acho que não. E Moisés perde espaço e se torna a última opção do ataque do Santos. Que barbaridade.
0: Hein? Esse Moisés, dele, ele foi contratado junto ao Fortaleza. Você lembra que ele foi titular, né? Foi, ele era o cara. Era ele, o Neymar e mais nove. E perdeu espaço, hoje é a última opção, como o tempo vai. O Marcelo Teixeira, como presidente, fez 55 contratações. Deixou o tal do Marcelo...
1: Barbaridade.
0: Como é o nome daquele cara que contrata? Mas, é Marcelo Teixeira,
1: Jogar numa peneira... Alexandre Matos.
0: É, Alexandre Matos.
1: Se jogar numa peneira, quantos ficaram, hein? Que deram o resultado, hein?
0: É. Ah, aqui a gente pode falar do Guilherme, né? Esse Guilherme foi muito contestado, mas era bom jogador. Gabriel, o goleiro Brazão, foi. O Otero.
1: Fria.
0: Ele se tornou uma peça importante do Carille e depois acabou saindo. Mas teve os erros também, né?
1: Patrick. E o
0: jogador de Gâmbia.
1: Meu Deus.
0: É de Gâmbia.
1: É isso aí.
0: É, o Jorge. Aquele lateral.
1: Depois, vamos falar todos aqui. Diego Pituca, Juliano. Esses já passaram. João Schmidt, Rodrigo Ferreira, Aderlan, Casares, Pedrinho, Rainer, Escobar, Marcelinho, William Bigode, Serginho, Wender Silva, Luan Pérez, Arce, Renan, goleiro, Inácio La Quintana e Gil Zagueiro. Tudo passou pelo Santos.
0: É, e isso aqui foi, pessoal, no ano de 24, né? Que foi o primeiro ano do Marcelo Teixeira. Agora em 25, Neymar e Barreal deram um certo. O Laser também tá dando certo, aí o Soares, Tiquinho Soares, Mike, Alex Duarte, mais um time grande. Em 2026, o Gabriel foi o principal destaque, né, dele? E o lateral direito, Gabriel Menino, Rony, enfrentam oscilações no time. Enfim, se deixar o Alexandre Matos, ele sai contratando todo mundo. E agora vamos à Fórmula 1, a informação chegando com o nosso personal Cristiano
1: Delezão. O Rússio levou, hein? Uma chegada emocionante. O Verstappen chegou milésimos atrás. Russo em primeiro, Verstappen em segundo e o radar da... Não sei, como é que é? Radar. É isso aí. Você diminui. Radar. Viu?
0: Radar.
1: Não é idar, não. É radar.
0: É. O campeonato vai também já partindo...
1: Para os finalmente,
0: né, Delei?
1: Eu acho que nós teremos outro brasileiro em 2027, hein? Rafael Câmara.
0: Radar.
1: Nós vamos ter outro brasileiro, tudo indica que o Rafael Câmara, que ontem ficou em quarto lugar na primeira corrida da Fórmula 2, com esse quarto lugar ele já tinha passado a ser o líder do campeonato da Fórmula 2, depois na outra corrida, que são duas, ele terminou em primeiro lugar, agora é líder isolado. Tem falta duas ou três corridas, se eu não me engano, mas que são lugares que é no Oriente Médio, não se sabe se ainda vai poder realizar essas corridas ou não. Caso não sejam realizadas... O garoto Rafael Câmara vai ser campeão da Fórmula 2.
0: Beleza. Ô, Delei. E o brasileiro na corrida de ontem?
1: 14º, né?
0: 15º, né? Foi o último
1: Gabriel
0: que
1: Bortoleto
0: conseguiu terminar, né?
1: É, os demais, né? Não corriam. Esse Colapinto aí fez uma lambança.
0: Quem
1: ele fez um strike.
0: Quem,
1: ele
0: quem
1: tirou...
0: Delei?
1: Fernando Colapinto.
0: É um argentino, né?
1: É isso aí. Você tá mexendo aí, depois você vai ver o que. Ah, é o Japa?
0: É o Japa.
1: Grande Japa.
0: É o Japa. Ah, ele vai mexer.
1: O rei, né, do sushi. Vamos lá. Então, e das pescarias, agora não pode mais pescar, tá dando tempo.
0: É, não tá, tá.
1: Mexe aí, Japa.
0: Vai, mexe aí que nós precisamos.
1: Os monitores estão aqui te esperando.
0: Nós precisamos mexer aí. Deixa eu só girar o comercial então, Japa. Ele deve estar ouvindo. Isso, fica paradinho, depois você vai mexendo. Televisão, até amanhã, televisão.
1: Boa segunda-feira a todos. Finalzinho de mês, né? Dia 30, quarta-feira, acaba o mês de setembro, já estamos em outubro. E o ano tá indo,
0: claro. E vem aí a cobertura 102,
1: vem a cobertura...
0: domingo o dia inteiro e depois 5 horas.
1: Fica com a gente. 5 horas da tarde.
0: É isso aí. Tchau, Brasil.
1: Até amanhã.
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8: Segunda-feira, Brasil, um calor danado, hein? Muito quente, perspectiva aí de 40 graus ao longo do dia hoje, principalmente no período da tarde. Então é sombra e muita água. Essa é uma receita para sofrer menos, né? Isso é uma receita para a gente fazer todo dia, mas principalmente em dias quentes como hoje. O negócio é se manter hidratado e tomar muito cuidado. Neste momento nós estamos, deixa eu ver aqui, pegar certinho a temperatura agora em Jales, está com 30, né? Sensação térmica é de 34 graus, né? Temperatura agora, viu? Agora está com 29 graus, a sensação térmica é de 34, segundo o Climatempo. Vamos começar? Bom começo no ar até às 11 da manhã, Cléo Garcia às 10, o Boc às 3. Grande clássico de Celine Dion, tema do filme Titanic, eterno e eterna canção.

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14: Rádio Antena, 9 horas 32 minutos. Bom começo, nosso musical. Manhã de segunda-feira, mandar um abraço aqui aos nossos queridos parceiros, colegas, nossos ouvintes. A Marlene, né, que mandou um bom dia simpático para todos nós aqui. Gilceia também tá ligada conosco e

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7: Na Rádio Antena 102, Henrique Juliano. 9h41. Pessoal, o horário eleitoral vai até quinta-feira, tá? E domingo tem a grande cobertura da 102 nas eleições.

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1: É, mandar um abraço a turma aí da Ferrari Car nos ouvindo, abração pra vocês, bom trabalho, boa semana, boa segunda-feira. Mandar um oi aqui também ao Fernando Henrique, que faz aniversário hoje lá da Policar Lava Rápido, vai estar conosco também na cobertura das eleições domingo, tá? Está já, né? 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
1: Mandar um abraço ao Roberto que tá ouvindo a gente, tá ligado na 102, né, Roberto? A Nilza também mandou uma mensagem. O Wilson, a música vai ao Ricardinho, todos sintonizando o nosso bom começo. Aqui é Emerson Nogueira cantando um pouco do que ele faz muito bem, né? Cantar é sua excelência, mas principalmente o internacional é bem diferente, é bem legal. Vamos ouvir.

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10: E a gente vai embora, na sequência vem aí o Cléo Garcia, segunda parte do Bom Começo até às 11. Ótima semana, saúde, paz, sejam felizes, aproveitem esse dia com muito calor, mas tomem muita água, sombra, né? E todos os cuidados. Até quarta, pelo menos, muito calor, né? Grande abraço e até amanhã cedinho no quintal, se Deus quiser, Brasil. Tchau.

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0: Muito bem, as informações chegando no seu rádio, Antena 102, trazendo para você a notícia da hora. Ancelotti preparando o Brasil com 7 mudanças, hein, pro jogo de amanhã. Mas é, o Rafinha agora vai de centroavante. O que, que tá fazendo? O que, que tá aprontando aqui o Ancelotti, hein? Rafinha de centroavante. Ancelotti repetiu a escalação no treino e deu indícios fortes de que o Brasil terá mesmo 7 novidades no reencontro com a Austrália em relação ao time do empate de sexta-feira. Rafinha de centroavante e esquema 4-3-3 são outras mudanças relevantes, né, na nossa seleção. O treinador italiano escalou o time titular com Otávio, Wanderson, Jair, Gabriel Magalhães e Mauro Júnior, Danilo, Bruno Guimarães e Gabriel Bontempo, Rayan, Rafinha e Vini Júnior. A comissão comandou um trabalho coletivo no Bellemare Stadium, com foco em pressão alta e boa parte do tempo, né, do treino. O time reserva, né, foi escalado com Hugo Souza, Vitor Reias, Marquinhos e Arthur Dias, Mateuzinho, Estevão, Andrei Santos, Douglas Luiz e Douglas Santos, Samuel Lino e Hendrick. Já Martinelli, Bidon e Pedro ficaram fora para o rodízio.
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0: Bom dia, bom dia. Como é que tá a segundona, hein? Vamos lá, mais uma semana, né? Energias renovadas. A esperança aí de que tenhamos uma semana abençoada, uma semana onde todos consigam, hein, realizar seus objetivos, né, todas as suas aspirações. Vamos juntos, semana de eleição, e a Antena 102 vai estar contigo aí no próximo domingo, né, dia 4, durante todo o dia, né, informações ao vivo e também a partir das 5 da tarde, a cobertura completa aí do pleito 2026 aqui com a equipe de jornalismo da Rádio Antena 102. Semana de eleições e Antena 102 continua fazendo o clima com você aqui com a melhor programação. Bom começo, até às 11 da manhã, e a gente mais uma vez conta aí com a sua participação. Vamos lá, restinho aí do bom começo até às 11 da manhã com a sua música, a sua canção. 10h19, muito bom dia.
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0: É claro que a gente queria que aquele projeto, aquele sonho, aquele emprego, né, aquele relacionamento desse certo logo de cara, né? Acontece que somos aprendizes dessa vida. As coisas, situações, fases acontecem. Tudo é rápido, temporário. E nada acontece por acaso. Quando mais queremos algo e não acontece como gostaríamos, em primeiro momento a gente se decepciona, né? A gente chora, desanima. Mas um tempo depois tudo se ajeita, tudo vai se ajeitando. No coração, na mente, no espírito, na vida. Aos poucos aprendemos que a vida é cheia de imprevistos, cheia de mudanças. E estar nesse plano existencial é gratificante, é mágico, é incrível. Apesar de sabermos que nem tudo acontecerá conforme nossa vontade, ainda não estamos preparados para enxergar que a magia, a surpresa, as imprevisibilidades da vida, né, acontecem, porque elas têm que acontecer. que a gente enxergue além do horizonte, que as adversidades jamais tirem o brilho e a luz que habitam em nossas vidas, que a fé e a coragem sejam maiores do que todos os desafios e quedas que aparecerem em nossos caminhos, que quando as coisas não acontecerem do nosso jeito, a gente possa continuar em frente, né? Acreditando que o melhor está por vir e que Deus sabe o que é melhor para nós. Pense nisso. Bom dia, bom dia.

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0: Zé Ramalho, aqui na programação do Bom Começo. Tudo de bom pra você, uma ótima segunda-feira. Esse programa Bom Começo, trazendo aí a sua canção, a sua música aqui, na frequência de 102,3. Antena Jales, São Paulo.
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7: Muito bem, as informações nesta manhã de segunda-feira. Seleção do Uruguai goleou, né? Com um golaço aí de Arrascaeta e também do Varela, né? Pois é, o Campeonato Brasileiro e a Libertadores em pausa, né? Pra data FIFA, mas o torcedor do Flamengo pôde ver aí um show de Arrascaeta e Varela. Hoje, o Uruguai venceu a Coreia do Sul 4-1 na primeira rodada aí do técnico Diego Forlán na Celeste. Pois é, o Nunes abriu o placar aos 13 minutos, recebendo boa assistência de Arrascaeta, né, que deu um show hoje aí. O Uruguai vencendo aí por 4-1 esse amistoso. Pois é, e o Arrascaeta, quando parecia ser um dia perfeito para ele, né, para os jogadores do Flamengo, o Forlán precisou fazer uma substituição por lesão. Arrascaeta lesionou o punho esquerdo e precisou deixar o gramado imediatamente. O camisa 10 foi substituído aí por Rodrigo Salazar aos 32 do segundo tempo e saiu de campo com semblante preocupado, né, e claramente sentindo muitas dores aí no pulso. Mas nada de grave aí com o Arrascaeta. Faltando 14 para as 11.
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4: Bom dia, mais uma linda canção pra você aqui nas ondas Antena 102. Vamos lá, a canção do John Secada, né? Indicação aqui da nossa amiga Andréia. Andréia, nosso bom dia. Tudo de bom pra você aí. Nessa segunda-feira, os ouvintes participando com a gente aqui no Bom Começo. O Jean também. Eu vi Zezé de Camargo e Luciano. Daqui a pouquinho, né, Jean? Bom dia pra você também.

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1: Que música linda essa de Zezé de Camargo e Luciano na Antena 102. Aqui no Bom Começo, 11 horas 4 minutos, fechando então a edição desta segunda, né, do Bom Começo. 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
1: Mais um capítulo da crise sem precedentes que dragou integrantes do Supremo Tribunal Federal. O presidente da corte, Edson Fachin, se reunirá com os ministros André Mendonça, Cássio Nunes e Dias Toffoli, justamente os que compõem o pleno, né, do Tribunal Superior Eleitoral. Na manhã de hoje, em pauta, a crise do STF, né, que agora transborda, né, para o TSE. De um lado, o ministro André Mendonça deixará claro, né, o tamanho do incômodo com o colega Flávio Dino, que ontem cassou a sua decisão, né, mandando remover postagens na internet sobre uma fake news. Pois é, o Flávio Dino voltou atrás e autorizou aí uma fake news. De outro lado, ouvirá do presidente Edson Fachin a preocupação com a escalada, né, da contenda, né, entre os ministros. O presidente do STF teme que o conflito possa se tornar insustentável às vésperas das eleições, já que três dos magistrados envolvidos na crise também são juízes, né, do TSE: Cássio, Mendonça e Toffoli. É a semana começando quente aí, né? A semana de eleição. Vamos aguardar os próximos capítulos aí. É promessa de uma semana quente, né? Nas eleições aí. 11 horas 13 minutos. Bom dia.
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1: Vamos nessa então, mais uma edição do Antena Retro. A primeira edição da semana, né? Já começa com tudo aí, com Bruce Springsteen, Dancing in the Dark. Aumenta o volume, as velhinhas no seu rádio.

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1: Lulu Santos, no Antena Retrô, música Casa. Estão voltando pra casa. 11h23, Dance in the Dark, Bruce Springsteen. E até uma da tarde você, relembrando grandes momentos, até

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11: 11 horas e 28 minutos. John Travolta no Antena Retrô. Aumente o volume. Até 1 da tarde, as velhinhas no seu rádio.

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assim as informações pintando aqui na sua manhã de segunda-feira. A Associação Nacional de Jogos e Loterias, Instituto Brasileiro de Jogo Responsável, protocolaram, né, na manhã desta segunda-feira, olha só a notícia aqui, protocolando aí nesta manhã de segunda-feira, um pedido, né, no Supremo Tribunal Federal para suspender os efeitos da medida provisória do governo, que determinou a proibição imediata da exploração, oferta, intermediação e publicidade das bets e dos cassinos online no país. As entidades argumentam que a medida provisória foi publicada sem demonstração de urgência e que o próprio Executivo havia enviado ao Congresso.

0: Congresso, né, o projeto de lei que resultou no marco regulatório do setor de 2023, destacando à época os benefícios econômicos da legalização. As associações pedem que o STF suspenda integralmente a medida provisória até a deliberação definitiva da medida pelo Congresso ou até o julgamento de ações em curso na Corte, preservando a vigência da legislação anterior e o funcionamento das empresas autorizadas. Pois é, na última sexta-feira, lembrando, né, às vésperas do primeiro turno das eleições, o governo, né, anunciou a proibição total das apostas de quota fixa no país, as chamadas bets. A vedação inclui também jogos online, cassinos virtuais do país, como por exemplo o jogo do Tigrinho. Antena News de volta em uma hora trazendo mais informações.
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7: Bora lá para mais uma sequência do Antena Retro. E as clássicas no seu rádio. Você sabe, né? Zap Antena para você também participar. 997359981. Recordando os bons momentos. London Beach.

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4: Ah, já estamos de volta aqui na programação Rádio Antena 102, após o horário eleitoral gratuito, né? Vai até quinta-feira, né? Horário eleitoral. Último dia. Vamos de Earth, Wind & Fire. Boogie Wonderland. Ótima tarde para você de segunda-feira.

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0: música. 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Touch by Touch. É o som do Joy. Aqui em 102,3, a primeira edição do Antena Retro da semana. Fechado então com o Joy. Amanhã tem mais, né? Mais Antena Retro a partir das 11 horas da manhã. Na sequência, o Antena Play trazendo aí o sertanejo na sua tarde. 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
2: Opa! Estamos chegando, hein? Vocês estão bom? Como é que vocês estão? Tá tudo certinho por aí? Porque aqui o trem tá tinindo. Vamos lá, moçada. Tá começando mais um Antena Play no seu rádio. E a partir de agora, o sertanejo da Antena 102 até as 3 da tarde, o Antena Play. A primeira edição da semana tá começando. Espero que você esteja junto com a gente, participando, mandando sua mensagem, interagindo conosco. Nosso início de semana, né? Começando aí com boa música sertaneja. Vamos iniciando o nosso programa, mais uma vez agradecendo ao nosso Senhor Deus. Entregamos em tuas mãos, Senhor, o início desta semana mais uma vez. Abençoa nosso trabalho, nossos afazeres, tudo, nossas ações, nossos objetivos, todos os nossos compromissos que teremos pela frente. Que o Senhor nos dê sabedoria para tomar boas decisões, paciência para enfrentar as dificuldades e força para seguir em frente, sempre com coragem e esperança. Proteja nossa família, nossos filhos, nosso lar, o nosso trabalho e todos aqueles que amamos. Cuide das nossas crianças em seus caminhos, na escola, em tudo que eles façam também, que estejam sempre guardados sob tua proteção, Senhor. Abençoa nossos passos, nossas palavras e nossas atitudes, para que possamos espalhar o bem, sempre o bem, por onde passarmos. E que o bem sempre vença. Que esta semana seja de paz, saúde, proteção e conquistas. Sempre guiados pela tua luz e pelo teu amor. Num país cada vez mais dividido, Senhor. Que o bem sempre vença. 1h17. Que Deus esteja conosco. Mais uma jornada. Estamos iniciando os nossos trabalhos aqui no Antena Play. Que Ele esteja abençoando cada lar, cada ouvinte que está com a gente do outro lado do rádio. Amém.

18. Vamos juntos a partir de agora aqui no Antena Play. Pra você, uma ótima semana. Antena Play tá começando no seu rádio com a melhor da música sertaneja. Muita alegria, energia positiva, boas vibrações e sempre com Deus acima de tudo. É Deus no comando. Então, para mais uma edição do Antena Play, hoje tem lanche, Marcelo Lanches, hoje tem mais um combo aqui. É, Marcelão preparando aquele lanchão, aquele xistudão, aquele bauruzão com refri, um litro, aquela coquinha, um litro para você também. Bora lá então. Vamos lá, mensagens no Zap Antena 997359981.

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0: Vamos lá, chonados, as mensagens chegando aqui no nosso WhatsApp, Antena 997359981. Quero você junto com a gente aqui nessa segundona quente, hein? Ah, 41 graus na sombra, meu amigo. Cê tá doido? Vamos lá, um modão sertanejo aqui pra você. Aqui na zona 102. Bora lá. WhatsApp, Antena 997359981. Hoje temos aí mais um combo Marcelo Lanches pra você no finalzinho do horário. Vamos lá, DJ Japa, moda sertaneja pra nós aí. Aquele fundinho musical bacana, o sertanejão. A moçada balançar, começar a

Fala, Branco, o pessoal da Policar na sintonia, o pessoal lá na 7, Fernandão. Hoje é aniversário dele, né? Tocar um modão pro Fernando. Já já aqui o programa Antena Play. Fernando é um dos ouvintes aí, desde o início do programa, né? Valeu, Fernandão! Faz aquele modão sertanejo chonado lá pra moçada da Policar. Ah, o Fernandão gosta de modão, né? Modão, modão bruto, aquele doído. Estampar uma pra curar a ressaca aí, né, Fernandinho?

0: música sertaneja amor não tem hora pra ouvir, não. É o tempo inteiro, né, meu amigo?
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0: Oi, Sônia. Obrigado, Sônia. A Sônia também tá lá no pé do rádio ouvindo Antena Play. Muito obrigado pela sintonia. Manu, como é que você tá, Manu?
1: Sabe,
0: quer ganhar um lanchão aqui, né, Manu?
1: Sabe,
0: boa sorte pra você, minha querida. Manuela. Favareto, isso mesmo. Valeu, Manu. Obrigado pela audiência também. Está por aqui nosso amigo Abel. Fala, Abel, estamos aqui na obra ouvindo vocês. Obrigado, muito obrigado, Abel, nosso amigo Jefferson. Obrigado pela sintonia, rapaziada. Tudo de bom pra vocês aí, os meninos.
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0: Ô, Marquinho, como é que você tá, Marquinho? Tá tudo certinho, cowboy? O outro Marcos também, Marcos Dias também, quero ganhar esse prêmio hoje, começar a semana, claro, ouvindo aí boa música sertaneja, claro, comendo bem, né, Marquinhos? Marquinhos, cabra chona. Vamos aqui no Jardim do Bosque também, ouvindo Antena Play. Ô, Josiel, como é que você tá, Josiel? Manda um Zezé de Camargo e Luciano pra nós aí. Opa! Zezé e Luciano é bom demais, hein? Cê tá doido. Zezé tem aí no ponto, DJ? É qualquer um aí do Mirosmar. O Mirosmar tem que tocar umas 3, 4 vezes aqui no programa hoje. Não tem jeito, não. Aí manda aquela aí. No meio do pé. Vai lá, Joãozinho. Bom trabalho aí, boa semana.

com muita alegria. Música sertaneja de qualidade. 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Ô, trem. Ronaldão, como é que você tá, Ronaldão? Ronaldão é fã do Zé Rico, né, Ronaldo? Sempre pede aqui as músicas do Zé Rico. Ei, Ronaldão. Dá uma boia. Obrigado, Ronaldo. Sempre junto com a gente aí nas

0: Coisa Rica é bom demais, hein? Segundo! Vamos lá, Manezinho também tá por aqui. Manezinho, outro fã da dupla Milionário Zé Rico, né? Ô, Manezinho, você tá bom, Manezinho? Fala comigo.
1: Boa tarde, Creu Garcia. Ó o Manezinho na área, Creu Garcia. Tamo junto e misturado.
0: Tamo junto.
1: Manda um modão aí do Danielzão aí pra nós aí. Opa. Pro Manezinho, pra Sandrinha Brito. Manda uma tijolada, uma pedrada aí com o Daniel. Pra Irene, pro Luizão. E corta todo mundo no chicote. Um abração e tudo de bom, meu amigo. Que Deus te abençoe. Tá um calor danado.
0: Você tá doido, Manezinho. Tem um sol pra cada um aí. No estúdio aqui, ó, tá 40 graus no ar-condicionado. Ei, Manezinho. Vamos esquentar muito mais essa programação aqui. Ô, DJ, Japa, vamos trabalhar. Vamos trabalhar, meu filho. Pega uma antigona aí do João Paulo Daniel. Já separa aí. Vamos mandar ela pro Manezinho. Manezinho. Chorar, chorei, larga. Essa é boa, essa é boa. Pô, eu gosto daquela do João Paulo Daniel, canta assim, ó. É, isso, Paloma, né? Assim como um dia triste. Essa aí.
2: Assim.
0: Nossa, cê tá doido.
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0: Estampa uma aqui pra ressaca, hã?

0: Paloma, aqui na Antena Play. Obrigado você que tá na sintonia, que Deus abençoe essa semana toda aí para você, esse início de semana. Você consiga alcançar em todos os seus objetivos. Vamos que vamos, moçada bruta, rústica e sistemática do Antena Play. Os meninos bom demais. Alô, Fernandinho. Fernandinho completando mais um ano de vida. Completando aí já 6.1 já. Fernandinho lá da Policar. 62 anos, ô Fernando.
1: Desta vez o trem pegou.
0: Parabéns pelo aniversário, Fernando. Convidando aí todos os amigos, né? Aqui logo mais à noite na sua residência. Vai ter só picanha na grelha. A breja menos 4 graus. Só criptonita, Fernandinho. Dos cumprimentos aí, né? Mais um ano de vida. Brincadeiras à parte, vou tocar um modão que Fernandinho. Fernandinho gosta de trio parada dura, né? Aí, Fernandinho não é fraco, não. Já separa uma do trio parada dura aí lá pro Fernando, pessoal da Policar lá. Essa mesmo, DJ. Manda lá um castelo de amor lá pro Fernando. Vai lá no meio do peito, vai. Um lugar.

0: trem, chonado demais, né? Trio Parada Dura. Vamos ao intervalo rapidinho e já já tem mais mensagens aqui no Zap Antena. 997359981.
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3: Vamos lá, os meninos. Estamos de volta aqui na Antena Play. Tô esperando a sua mensagem aqui. Seu áudio. Quero ouvir sua voz aqui nas ondas 102. Vamos ter um papo aqui na programação do Antena Play. Bora lá então. Mais mensagem chegando aqui. Nosso WhatsApp em plena segunda-feira bombando. Danilão, como é que você tá, Danilo? Tá tudo certo? Como é que tá a segunda-feira? Tá muito quente, hein, Danilão? Danilo Silvinho, o pessoal que tá na obra aí, ouvindo a gente, lá na aclimação. Um abraço aí pra vocês, meninos. A Leia, obrigado, Leia. O chicote, né? Vamos dar o chicote aqui pro maridão. Obrigado, Leia. O Geraldo, né? É, Leia, é pra já. Manda o chicote aí, DJ. Aí a Leia mandando chicoteada, não é chicotada, né? É chicoteada aí no nosso querido amigo Geraldão. Ei, Geraldão, né?

Elisângela, tudo bem por aí, Elisângela? Também concorrendo aqui ao combo Marcelo Lanche hoje. Marcelão lá na entrada da cidade, o melhor lanche da cidade, em frente à Agromec. Nosso parceiro aqui das segundas-feiras. Leonardo também tá por aqui na audiência. Grande Léo, obrigado aí por estar com a gente todos os dias, ouvinte de todos os dias. Valeu, Léo. Cadê o... Opa, o Fernandinho tá dizendo aqui que vai começar às 19h30, né? Na sua casa, hoje é aniversário, os amigos, né, comemorando aí. Vai ter churrasco hoje. 19h30, tá bom? Os amigos do Fernando, só os amigos VIP.

0: Marina. Ô, Sônia, fala comigo, Sônia. Oi.
1: Oi. Antena Play é viciante. E agora, com esse combo do Marcelo Lanches, fechou.
0: É tudo de bom. É tudo de bom, né, Sônia?
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0: Aqui o sistema é bruto, rústico e sistemático.
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0: Ô, Jonê, como é que tá a moçada aí na World Car? Muito calor, hein, Jonê?
4: Amanhecendo.
0: Tá quente ou não tá, Jonê?
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0: Você tá doido, imagina lá na Vila São João, o meu amigo Jonê. Lá na Vila São João, Botuporanga, lá no Propovo, imagina. Aqui tá 41, imagina lá em Votu.
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0: O Jonê também é da terrinha lá, né?
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0: Estamos aqui na obra, no Jardim Terras Altas, trabalhando, ouvindo o programa. Ó, Ademir, como é que você tá, Ademir? O Ademir, o Igor, nosso amigo gordinho, o Adilson, né? Debaixo de um sol de 42 graus. Você tá doido. Quente demais hoje, né?
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0: Vamos tocar um modão lá pros meninos lá na obra, o pessoal lá nos Terras Altas. Pode ser DJ. Manda um Rio Negro e Solimão. Já tocou Rio Negro? Então manda outra. Manda um Carlito e Baduí. Pode ser? Vai lá no peito. Segura aí. Prepara o coração e meu amigo Ademir.

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1: Olha, trem rumado, hein, não? Modão, rapaz. Olha o gaiteiro. Já na gaiteira. Você tá doido, é modão, é modão, é Antena Play. Vamos lá, moçada, mais mensagem chegando aqui. Deixa eu já agilizar aqui, senão não vai dar tempo de novo não, hein? Sexta-feira, um montão de mensagens aqui sem ler. Oi, Ivan. Tudo certinho, Ivan? O Ivan tá lá, o nosso amigo Ivan.
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1: E nosso amigo Marcelo. Marcelo Duque. Valeu, Marcelão. Concorrendo aqui também.
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1: O nosso combo, né, do Marcelo Lancher, o super bauruzão, aquele bauruzão suculento, mas aquela coquinha, um litro, maravilhosa, trincando, né? É, coisa boa, né? Vamos que vamos, moçada, a semana só tá começando.
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1: Fala, Lucas, como é que você tá, Lucas? O Lucas
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1: é o papai, né, o papai Zé Carlos. É, Luquinha, obrigado pela audiência também.
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1: Tá, ele pede aqui, ó, prato do dia, né? Só um trechinho só, DJ, tem aí no jeito? Antes da gente ir pro bloco aqui, só um trechinho do prato do dia, pode ser? Aí sim! Antena 102, Antena Play!
0: E o sertanejo...

0: aqui na Antena Play pra você. Prato do dia. Tá aí o prato do dia. Vamos ao intervalo. Agora, DJ. Beleza? Faturar então. Vai mandando mensagem pra cá. Nosso WhatsApp liberado aí pra você, claro, mandar seu recado, mandar seu áudio. Fique à vontade pra participar com a gente. 997-359981. Já começando a semana ouvindo a boa música sertaneja.
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2: 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Opa, tamo de volta aqui na sua Antena 102. E aí, chonados, como é que vocês estão? Tá tudo certinho, beleza?
3: Foi que maravilha.
2: Jean Giovanni. Ângelo Sasso. Obrigado, Ângelo. Pessoal da Sasso Construções na sintonia. Alô, Dion. Dion também tá lá na borracharia na sintonia. Valeu, Dion. Abraço aí pra vocês. O pessoal da World Car continua com a gente. Quem mais na audiência? Nosso querido amigo Everaldo, lá em Guzolândia. A saudosa família Supimpa. Abraço, Everaldo. A Dina, nosso amigo Aguinaldo. Maria Vitória. E também a Mariane. Muito obrigado por estar com a gente todos os dias, Everaldo. Pessoal da prefeitura, hein? Um abraço pra vocês, hein?
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2: Fala, Serginho.
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2: Nosso amigo Sérgio.
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2: Alô, Santa Salete.

Ô Sandrinha, tá mal hoje, Sandra? Só na água com gás, Sandra? O que aconteceu, Sandra? Hoje não tem tisclec, não, Sandra? Só água que desce.

abraço, chamado aqui pros meninos também que estão junto com a gente, o pessoal que tá aqui no Novo Mundo, nosso amigo Mário, Zé Rodrigues também, Luciano, abraço os meninos, tudo de bom pra vocês aí. Já tocou, né, o Zé Rico pra eles? Tocou agora há pouco o Zé Rico, né? Mas manda um refrãozinho pra eles, ó.

0: moçada, força na peruca, hein? Começou a semana, vamos juntos aqui nas ondas 102.3. Tudo de bom pra você. Bom trabalho, né? Moçada na correria e logo na segundona, curtindo aqui a programação do Antena Play. Elisângela, obrigado pela sintonia. A Elisângela também tá com a gente, nosso amigo Baixito, Grandes Lagos. Alô, moçada, Grandes Lagos, abraço pra vocês aí. Santa Fé do Sul, Santa Clara do Oeste, abraço aí a toda a turma.
1: Fala, meu amigo Cléo Baixito, Grandes Lagos.
0: Fala comigo. Baixito
1: chegou agora de jala, hein?
0: Mais anda, hein?
1: O asfalto tá pegando fogo, 60 graus. Tá pipocando, graças a Deus chegamos aí. Santa Fé, Grandes Lagos, Baixito. É. Deus nos deu uma boa semana, né? Para o Brasil, o mundo, para as nações. Que o Senhor Jesus possa pôr a mão em cada lar, né? Nos abençoar. Beleza? Você e sua família, ao longo da nossa jornada, semana aí.
0: Maravilha.
1: Para todos os ouvintes aí. Já de Santa Fé, Baixito Grandes Lagos.
0: Beleza, Baixito. Vamos mandar uma tarde de Alexandre lá pro Baixito, pode ser?
2: É aquele jeito.
0: Então vai lá, DJ. Prepara o coração aí, Baixito. E segura essa.

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1: Bom demais, hein? Ei, Ataíde Alexandre, aqui na Rádio Antena 102. Vamos dar play pra você. 997-359981. Quem vai ganhar o combo Marcelo Lanches hoje, hein? Mauruzão, completinho, mais refri, um litro. Sorteio no final do horário. Presente pra você no finalzinho do horário, beleza? Marcelo Lanches lá na entrada da cidade, em frente à Agromec.
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1: Oi, Everaldo, Everaldo gosta de modão também. Grande Everaldo, a moçada aí de Guzolândia.
2: Também
1: um nosso abraço aí, Everaldo. Trabalhando, né? Ouvindo aí a 102 FM sempre, né, Everaldo? Há quantos anos já, hein? Há 40 anos já. Família Supimpa, tradição, né? A família toda aí. Ouvintes assíduos da Rádio Antena. Deixa eu mandar um abraço aqui também pra moçada que tá lá no córrego do Jataí. Quem tá por lá? A Rosana. Rosana Aparecida. Obrigado, Rosana. Tudo de bom pra vocês aí no córrego do

0: das entregas também nessa segundona, meu amigo. Que não tem fim. Tá fácil não, hein, Dico? Vamos que vamos, a semana só tá começando, esse calorão aí. Dizem, né, que vai até quarta-feira, mais ou menos. Mas na quinta-feira já dá aquela amenizada, né? Bom demais. Coração disparando. Você tá doido. Segundo, papai. Vamos lá, intervalo então. Já estamos cutucando aqui. O Léo Garcia está atrasado já pro bloco comercial. Mas vamos lá, vamos rolar, vamos faturar. A gente volta rapidinho com a sua mensagem.
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0: Olá, chonados. Estamos de volta aqui na sua antena 102, Jales, São Paulo. Segundo, papai. A energia positiva. Vai dar tudo certo aí mais essa semana. Você ouvinte, antena 102, pode participar com a gente aqui até o final do horário do Antena Play. Você pode mandar seu áudio, tá bom? E concorrer aqui ao Super Combo Marcelo Lanches. Bom demais, hein? Ô, trembão! É o lanchão e mais refri, um litro, beleza? Então vambora com as mensagens aqui. Mais mensagens chegando. Ô, Neto, como é que você tá, Neto? Moçada que tá aqui na... tá aqui pertinho da gente, nossos vizinhos aqui. Estamos aqui na Vila Maria. Beleza, moçada? Tá na Vila Maria e abraço pra vocês. O Neto, né? E nosso amigo Marcelinho. Dá um pulo aqui, tomar um café com nós aqui, ô Netinho.
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0: Vamos lá, Carla Rodrigues também concorrendo aqui ao lanchão Marcelo Lanches. Dona Olga, tudo bem por aí, Dona Olga?
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0: Alessandro, como é que você tá, Alessandro? O Alessandro também tá com a gente, nosso amigo Cezinha, tudo de bom pra vocês aí. Nosso amigo Baixito, rapaz, tá parecendo Tom Cruise. E olha o estilo do homem, rapaz. Muito bem, vamos lá, tem mais mensagem chegando, nosso amigo... Ah tá, Marlene também. Marlene Ragaz, valeu. Mensagem também aqui do nosso amigo Gildo, Vilas Boas.

0: tem de bom pra nós, aí, DJ? Roberto Meirim, cê tá doido, vamos lá.
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2: 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Não.

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0: Quinze horas e 45 minutos, é a notícia, o Antena News, deixando você bem informado nessa tarde de segunda-feira. Bastidor, nós temos aqui a Ancelotti se blinda de críticas e diz que não mudará a sua visão referente à seleção brasileira. Ele, o Ancelotti, diz que pressão não muda seus planos para a seleção. Temos futuro, apesar das críticas, ele disse. Carlo Ancelotti concedeu entrevista nesta segunda-feira, véspera do segundo amistoso que a seleção fará contra a Austrália. A coletiva do treinador italiano aconteceu em um teatro na cidade de Brisbane, em um evento organizado pelo governo de Queensland. E as perguntas, em sua maioria, giraram em cima do mau momento da seleção brasileira. O Brasil foi eliminado nas oitavas de final da Copa do Mundo para a Noruega e estreou no novo ciclo visando a Copa América de 2028 e o Mundial de 2030, empatando por 1-1 com a Austrália na última sexta, em atuação ruim da seleção.
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3: 15 horas e 47 minutos, Antena 102. Alô, Vitor do Posto Sena, tá aí na sintonia, ouvindo a Antena 102, a rádio da sua cidade, né, Vitor?
4: Ô, Boquinho, boa tarde. Beleza?
3: Boa tarde.
4: Começando mais uma semana aí, que Deus abençoe você, sua família, todos os ouvintes aí. Tamo junto, é uma semaninha, graças a Deus. Viu, Boquinho, fazer um favor, pedir uma em homenagem ao meu cunhado, o Elton. Pedir, e aí, tempo, o Chitãozinho Chororó. Ele gosta, ele gosta. Beleza? Um abraço pra todo mundo aí, todo o pessoal que tá ouvindo a Rádio Antena 102. Valeu!

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2: 16:03, é o Rádio Raiz aqui nas ondas da antena, fazendo sua tarde mais gostosa, sua tarde maravilhosa e você de bem com a vida. Alô, Ângelo Sasso, tá ouvindo o Boquinho também, né, Ângelo? Muito obrigado, viu? Bom trabalho pra vocês aí, viu? Nosso abraço, Ângelo Sasso, muito obrigado pela audiência e a participação pelo WhatsApp da antena.
3: Boa tarde, Boquinho, segundou. Nossa, que calor é esse, Boquinho? Aqui, já pode, não pode?
2: Já, opa!
3: Nossa, esse calor, né, tem que repor energia de tarde. Fala comigo.
2: Fala comigo,
3: tá o Ângelo, o Gordinho, o Éder, o Marcão, trabalhando, escutando vocês. Toca uma modona apaixonada pra nós. Do Daniel, aquela uma que é a continuação dos Meus Olhos Verdes. Você sabe qual que é? Aquela que o cara sai assim, apaixonado e não quer saber nem de voltar pra casa escutando essa música. E tomando cerveja, né? Que hoje tá um calor danado.
2: Tá quente,
3: rapaz. Ótima segunda-feira a todos os ouvintes. Pra você também, Boquim.
2: Valeu.
3: Couro, Boquim. Vamos estampar outra.
2: Couro.
3: Pra cima da semana.
2: Pra cima!

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0: notícia da hora deixando você bem informado. Vamos falar aqui agora. São Paulo abre venda geral de ingressos para a final do Brasileirão Feminino. Brasileirão Feminino. São Paulo abriu nesta segunda-feira a venda geral de ingressos para a decisão do Brasileirão Feminino contra o Corinthians, marcada para o próximo sábado às 16h30 no Morumbis. A equipe venceu o jogo de ida por 2-1 na Neoquímica Arena e precisa apenas de um empate para garantir o título. E a venda começou às 10 horas e é realizada pelo site de venda de ingressos do São Paulo. E os ingressos para a partida variam de R$20 a R$40, preço da inteira. E de acordo com o setor escolhido, o acesso ao estádio será feito por reconhecimento facial.
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0: modão Gustavo Lima, aqui nas ondas da Antena 102, a rádio da sua cidade. Quem tem sorte é sorteiro, meu amigo. Quem tem sorte é sorteiro, Gustavo Lima, aqui nas ondas da Antena 102. E eu vou ligando pra cá, 3632061. E o WhatsApp da Antena é 99735-9981. Mandar um abraço aqui agora, deixa eu ver a galera participando aqui. É, alô, Dico! Nosso abraço, Dico. Muito obrigado, Dico, pelo carinho da audiência, viu? Tá aí o Dico, tá ouvindo o Boquinho também, né, Dico? Eita, que maravilha! Nosso abraço, viu, Dico? Muito obrigado pelo carinho da audiência também, viu? Alô, Sônia Regina, nosso boa tarde, Sônia. Tudo bem, Sônia? Tudo maravilha? Tudo certinho, minha amiga? Tudo na Santa Paz?
1: Boa tarde, Boquinho.
0: Boa tarde,
1: claro,
0: Soninha.
1: Que estou aqui prestigiando Rádio Raiz.
0: Opa!
1: Eu sou Sônia Regina. Gostaria de ouvir a música Amor em Comum. Se for possível tocar, agradeço desde já.
0: Muito bem, minha amiga. Logo após o intervalo começar, nós vamos tocar pra você, viu, Soninha? Um beijão pra você, minha amiga. Muito obrigado pela audiência. 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
0: E olha, atenção, atenção, terremoto desperta vulcão adormecido há mais de 500 anos, mostra satélite da NASA. Um vídeo montado com imagens de satélite mostra quadro a quadro a lava tomando conta de cratera de um vulcão russo que passou quase 500 anos em silêncio na península de Kamchatka. Entrou em erupção poucos dias depois de um terremoto de magnitude 8,8 atingir o oceano nas proximidades em julho de 2025. As imagens foram divulgadas pela NASA, Agência Espacial Americana, nesta semana. A sequência reúne 17 registros feitos pelo NISAR, satélite desenvolvido em parceria pela NASA e pela ISRO, Agência Espacial Indiana. Captadas entre dezembro e meados de agosto, as imagens mostram a rocha derretida enchendo uma cadeira interna menor, transbordando para uma cratera mais ampla e, por fim, abrindo-se em leque sobre o terreno.
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0: bonita. Alô, Soninha Regina, um beijão, minha amiga, muito obrigado pela audiência. Música linda aqui nas ondas da Antena 102. 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
2: Chegou às 17h16. Antena 102, a rádio da sua cidade. Alô, Wilson, da Gigante Hortaliça. Nosso abraço, Wilson. Muito obrigado, viu, Wilson, pelo carinho da audiência. Alô, Soninha Regina. Um beijão pra você, Sônia. Muito obrigado pela audiência, viu? Mandar um abraço aqui também pro Gabriel Stil. Alô, Gabriel. Grande Gabriel. Gabriel Stil. Tô vendo o Boquinho também, né? Nosso abraço, Gabriel. Muito obrigado aí, viu? Pelo carinho da audiência também, viu? Sempre ouvindo a antena, trabalhando, ouvindo o Boquinho também, né? Manda um abraço pro Manezinho lá da Fazenda Santa Fátima, em Santo Antônio do Aracanguá. Alô, Manezinho!
3: Ô, meu patrão Boquinho, é nós, junto e misturado. Tudo joinha por aí, Boquinho.
2: Maravilha!
3: Boquinho, hoje é segunda-feira e o Manezinho tá chonado, hein? Manda aí pro Manezinho, Chico Rei, Paraná.
2: Opa!
3: E carona com a saudade.
2: Essa é boa,
3: vamos,
2: hein?
3: Vamos oferecer pra todos os ouvintes chonados aí do Rádio Raiz. Um abração e fica com Deus, meu amigo.
2: Valeu, Manezinho, nosso abraço, muito obrigado, viu, Manezinho, pelo carinho da audiência também aí, viu, sempre de rádio ligado, né, ouvindo aí Antena 102, nosso abraço, Manezinho, e toda a galera aí, né, mandar um abraço aqui também, deixa eu ver aqui, mandar um abraço aqui também, deixa eu ver, a galera tá participando também aqui, um abração aqui, deixa eu ver, mandou pra nós o WhatsApp também, alô, Tatuzinho lá de Estrela do Oeste, nosso abraço, Tatuzinho.
4: Ô, Boquinho, boa tarde, tá bom? Manda alô pra nós aí, manda um modão do Tião Caíro pra nós aí, Neguinho Parafuso, beleza? Um abraço, fica com Deus aí, meu irmão.
2: Valeu, Tatuzinho, nosso abraço na linda cidade de Estrela do Oeste, muito obrigado pelo carinho da audiência.

0: Vai Lá, o grande sucesso aqui nas ondas da Antena 102, a rádio da sua cidade. E olha, dá um toque pra você aqui, viu? 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Então visitem o Hospital da Boca, essa potência jalesense. 17 horas e 27 minutos, eu volto rapidinho trazendo muito mais aqui na Melhor é Mais Ouvido. Mandar um abraço aqui também, aqui. É, mandou um abraço pra nós aqui também. Alô, Zé Elias, muito obrigado, Zé, pelo carinho da audiência também, sempre na sintonia. 102 FM.
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0: Apresentação. 17 horas e 34 minutos, Antena 102, a rádio da sua cidade. Você curtindo aí a melhor programação do Brasil. Vai ligando pra cá, viu? 3.320.61. O WhatsApp é o 99735-9981. Mandar um abraço aqui pro meu grande amigo Fábio Pedro. Ô, Fábio Pedro, tá tudo beleza por aí, meu patrão? Tudo na Santa Paz?
17: Olá, Boquinho. Boa tarde, tudo bem?
0: Tudo jóia.
17: Espero que sim, Boquinho. Espero que você esteja bem. Aqui é o Fábio Pedro. Eu gostaria de ouvir a música Onde Você Mora, com Jades e Jadson. Oferecida para Manezinha, Dona Fátima de Santo Antônio da Canguá. E para você, meu irmão, um forte abraço e fique com Deus. Tchau, tchau.
0: Valeu, um abraço. Muito obrigado, Fábio Pedro. Que Deus te abençoe, meu irmãozinho.

0: Modão bonito demais, composição de Renan Zatim, aqui na Antena, música Raiva Doce, aqui nas ondas da Antena 102, ó, só pedir aqui, viu gente, é música bonita demais, viu, 17 horas e 44 minutos, daqui a pouquinho gente, é o Triplex do Ídolo.
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0: 7h50, minutos, Antena 102, a rádio da sua cidade. Vou atender aqui a Marilza, né, Marilza? Marilza mandou o WhatsApp pra nós aqui e ela pediu o triplex do ídolo. Logo no começo do programa, ela pediu o triplex do ídolo, né, Marilza? Vamos lá, Marilza! Agora é o triplex do ídolo pra Marilza, que pediu pra nós aqui, e nós vamos fazer o triplex do ídolo hoje, viu, Marilza? Segura aí, Marilza!
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0: É o Triplex do Ídolo. Alô, Marilza, pediu as três músicas e vai curtir.
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14: Agora 18 horas e 14 minutos, Antena 102, a rádio da sua cidade. Mandar um abraço aqui agora, deixa eu ver a galera participando aqui, mandar um abraço aqui agora. Alô, Valdeci, tá ouvindo o Boquinho, né, Valdeci? Nosso abraço, meu irmãozinho, tudo beleza por aí?
15: Boa tarde, Boquinho, manda pra nós Casa de Caboclo, Boquinho, com o Rick Renner, Boquinho.
14: Aí, vamos tocar então Casa de Caboclo.

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1: A previsão do tempo, os termômetros marcando marcando 32 graus no momento, e não chove hoje. Amanhã, que é terça-feira, nós teremos aí amanhã, terça-feira, a mínima 26 graus e a máxima 39 graus amanhã, dia de sol com aumento de nuvens a partir da tarde. E não chove amanhã, tá? A mínima 26 graus e a máxima 39 graus amanhã. E no momento a temperatura está marcando 37 graus, confirmando aí, 37 graus no momento.

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1: E olha, 18 horas e 30 minutos, vem chegando o Retrô Sertanejo. Vamos matar saudades, mandar um abraço agora pro Vilsão da Gigante Hortaliça. Alô, Vilson da Gigante Hortaliça, nosso abraço, Vilson, muito obrigado pela audiência. Alô, Luizão do Corpo da Porteira, Irene, meus amigos, meus irmãos, abração, Luizão. Alô, Irene, muito obrigado pelo carinho da audiência, sempre na sintonia.
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menino da aldeia, Lourenço e Lorival, aqui nas ondas da Antena 102. Minha amiga Irene, lá no Córrego da Porteira. Minha amiga, minha irmã, é fanzasta desse modão, né, Irene? Menina da aldeia. Alô, João Irode, o nosso abraço, João Irode. Tá aí ouvindo o boquinho, né, João? É, pro filhão Henrique. Alô, Henrique. Um abração, alô, João Irode. Alô, Henrique, o nosso abraço, viu? Muito obrigado pelo carinho da audiência. E vamos chegando ao final, né, gente? Voltaremos amanhã, daqui a pouco tem a Voz do Brasil. Na sequência vem o Rogério de Sá, viu? E às 5 da matina vem o Claudinei Antônio com o Quintal da Antena. Às 7 horas, uma antena ligada. É, com Claudinei Antônio e Vanderlei Garcia Filho nas reportagens da Cis Duarte. Terminando a antena ligada, Claudinei Antônio vai até às 10 com um Bom Começo. Às 10 horas vem Cléo Garcia dando sequência do Bom Começo. Eu volto às 15 horas com o Rádio Raiz. Um abraço do Boquinho pra todos. Fiquem com Deus. E até amanhã, se Deus quiser, Luizão. Olha o modão que vai pra você, viu, Luizão? Segura, meu patrão. Luizão é fã desse cantor aqui, né, Luizão? Eita! Meus amigos e minhas amigas, um beijo no coração de cada um e até amanhã, se Deus quiser.

0: Está no ar a Voz do Brasil. As notícias do governo federal que movimentaram o país no dia de hoje.
1: Olá, boa noite.
2: Boa noite para você que nos acompanha em todo o país.
1: Segunda-feira, 28 de setembro de 2026.
2: Vamos aos destaques do dia.
1: Mais de 500 sites de apostas irregulares são retirados do ar no Brasil.
2: E após proibição das bets, quem tem dinheiro nas plataformas poderá pegar o valor de volta.
1: Cidadão será notificado sobre prazos e procedimentos para devolução dos recursos. Luciana Colares de Holanda.
3: A partir de terça-feira, dia 6, os sites e aplicativos de apostas saem do ar.
2: Mercado de combustíveis tem regras mais rígidas contra aumentos abusivos.
1: E portaria prorroga a subvenção ao óleo diesel em meio à alta do petróleo. Gabriela Noronha.
4: Em outra frente, a ANP determinou multas que somam mais de 700 milhões a distribuidoras de combustíveis por elevação abusiva de preços.
2: Futebol feminino ganha marco legal para a profissionalização da modalidade.
1: Lei também prevê proteção à maternidade e combate à discriminação e à violência. Thaís de Araújo.
5: A lei do futebol feminino estabelece diretrizes nacionais para o desenvolvimento do esporte. Entre as medidas está a redução gradual do número de atletas não profissionais nas competições oficiais.
2: Hoje na apresentação da Voz do Brasil, eu, Mariana Jungmann e Luciano Seixas.
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2: Quem tem dinheiro em casas de apostas vai receber informações do governo federal sobre como e quando pedir a devolução dos valores.
1: Os avisos serão enviados pela caixa postal do gov.br e também pelo WhatsApp para orientar os usuários sobre os procedimentos e os prazos.
2: Pelas novas regras, os valores devem ser devolvidos diretamente pelas casas de apostas até 5 de outubro. Em alguns casos, a restituição será feita por instituições financeiras, com prazo até 14 de outubro.
3: As empresas têm até o dia 5 de outubro, próxima segunda-feira, para retirar as propagandas do ar, inclusive de patrocínios. Dia 5, também, às 11h59 da noite, é o prazo para retirada voluntária dos valores pelos apostadores. A partir de terça-feira, dia 6, os sites e aplicativos de apostas saem do ar. Entre os dias 7 e 8 de outubro, as bets devem informar as instituições financeiras os saldos remanescentes, discriminados por CPF. E de 9 a 14 de outubro, finaliza o prazo para devolução dos saldos aos apostadores pelos bancos. A partir do dia 14, se houve qualquer obstáculo para devolução dos valores, os saldos serão repassados à Caixa Econômica Federal, que receberá os recursos e vai providenciar a devolução aos apostadores. Luciana Colares de Holanda, para a Voz do Brasil.
1: E também está sendo feita a operação contra as bets que não eram regularizadas, as ilegais.
2: Já foram retirados do ar 506 sites suspeitos de oferecer apostas de forma irregular no Brasil.
1: A ação foi feita pelos Ministérios da Justiça e Segurança Pública e da Fazenda, que monitoram plataformas sem autorização para funcionar no país.
2: Levantamento também identificou 43 canais e grupos ativos no Telegram relacionados à divulgação de apostas e jogos de cassino online. Juntos, eles ultrapassam os 202 mil integrantes.
1: A iniciativa faz parte de um trabalho para interromper o acesso a plataformas que operem sem autorização e impedir que novos endereços sejam usados para oferecer apostas ao público brasileiro.
2: Uma questão de saúde mental.
1: Assim, o governo federal definiu a onda de vício em apostas online, as bets, que foram proibidas na semana passada em todo o país.
2: Transtornos e até mesmo casos de suicídio entre os jogadores tornaram o problema mais que uma questão financeira, segundo o Ministério da Saúde.
1: Mesmo com a proibição, o SUS segue oferecendo atendimento para os afetados.
6: Em 2022, o homem que vamos chamar de Reinaldo foi apresentado a uma plataforma de apostas de times de futebol. Ele gostou do que, até então, considerava uma brincadeira inofensiva. Mas, aos poucos, Reinaldo foi se afundando nas apostas online. Chegou ao ponto de comprometer a renda da casa e pegar empréstimos para tentar cobrir os rombos causados pelas bets.
7: Eu cheguei a pegar um empréstimo no banco de 7 mil reais, botei uma uma banca e no outro dia eu já tinha perdido os mesmos 7 mil reais. E eu fiz isso não foi uma vez, foram em outras vezes também.
6: Após 4 anos de vício, Reinaldo teve um princípio de infarto e entendeu que era hora de procurar ajuda.
7: Nesse dia eu tive uma virada de chave, assim, no sentido de que eu pensei, ou eu paro ou eu acabo com a minha vida.
6: Entre maio e junho, 50 milhões de brasileiros apostavam em bets, segundo pesquisa da Confederação Nacional de Dirigentes Lojistas e do Serviço de Proteção ao Crédito. De acordo com um estudo, que considerou apenas as capitais, 43% dos apostadores já deixaram de pagar contas essenciais, como água e luz, ou abriram mão de lazer por conta dos jogos. Merula Borges, especialista em finanças da Confederação, diz que o vício não prejudica apenas os apostadores, mas a própria economia do país.
8: Ultimamente, só os custos negativos de saúde e no comércio ficam no Brasil, enquanto a maior parte do lucro acaba indo para fora, com empresas que estão instaladas fora, que não geram emprego.
6: Os efeitos colaterais das bets extrapolam as finanças. Um dos principais motivos para a proibição dos jogos no Brasil, segundo o governo federal, é que o vício se tornou um problema de saúde pública. Quadros como ansiedade, depressão, alterações no sono e no humor são associados ao transtorno do jogo. Segundo a OMS, a Organização Mundial de Saúde, o risco de morte por suicídio é 15 vezes maior entre pessoas que estão nessa condição. Entre 2018 e 2025, os atendimentos no SUS ligados a jogo e problemas com apostas cresceram 140%. O ministro da Saúde, Alexandre Padilha, lembra que as pessoas afetadas podem recorrer ao SUS para buscar ajuda.
9: A gente oferece hoje já teleatendimento para as pessoas que, por vergonha, por estigma ou por dificuldade de acesso, não procuram uma unidade de saúde presencial. Então elas podem acessar, vão continuar acessando através do Meu SUS Digital. Nós vamos continuar oferecendo os atendimentos presenciais.
6: Desde que entrou no ar, em dezembro de 2025, a plataforma de autoexclusão do governo federal registrou o pedido de bloqueio do CPF em sites de bets de mais de 1 milhão e 300 mil pessoas. 51% dessas pessoas declararam relação direta com a saúde como motivo para a autoexclusão. Reportagem Luana Karen.
2: Está em vigor uma nova etapa do programa de renegociação de dívidas do governo.
1: Nas fases anteriores, a União dava uma garantia aos bancos para que eles dessem descontos. Agora, o governo vai adquirir a carteira de débitos.
2: Os descontos devem começar a ser repassados aos devedores a partir de fevereiro de 2027. Entenda como vai funcionar com Pablo Mundim.
10: Uma nova etapa do programa de renegociação de dívidas, o Desenrola, prevê a compra pelo governo federal de carteiras de dívidas de pessoas físicas. A medida provisória estabelece descontos de, no mínimo, 90% para dívidas de até 10 mil reais. O ministro do Planejamento e Orçamento, Bruno Moretti, explica quais dívidas poderão ser incluídas no programa.
11: As dívidas em atraso de um período de 2 a 4 anos e meio, mais ou menos, porque a partir de 5 anos essas dívidas prescrevem.
10: Na prática, bancos e demais credores poderão oferecer suas carteiras de dívidas em leilões. Será selecionada a instituição que oferece o maior desconto. Depois da compra, o consumidor poderá quitar o saldo restante à vista ou parcelar a dívida. Os juros e as demais condições de pagamento ainda serão definidos pelo Conselho Monetário Nacional. A economista e professora da FGV, Carla Beni, fala sobre a diferença dessa medida para outros programas de renegociação.
12: A mudança desse modelo é que o cidadão vai dever para o Tesouro Nacional. Então, o Tesouro que vai fazer toda a negociação com o banco e vai comprar os lotes pelo maior desconto possível.
10: A economista da FGV, Carla Beni, também orienta os consumidores sobre os cuidados para evitar um novo endividamento.
12: O importante é que a pessoa já comece a fazer uma programação, já vai tentando já juntar algum valor. Numa situação ideal, ela quitaria essa dívida à vista. vista para não continuar com outra dívida. Mas se ela precisar parcelar, é importante que essa parcela caiba no orçamento para que ela não se frustre novamente.
10: O cronograma prevê o chamamento dos credores em novembro, a apresentação das propostas em dezembro e a homologação em janeiro. A previsão é que os contratos sejam assinados e os descontos comecem a ser repassados aos devedores em fevereiro de 2027. Para acompanhar as próximas etapas e saber como participar, o consumidor deverá consultar os canais oficiais do programa, que ainda serão divulgados. Reportagem Pablo Mundim.
1: O Setembro Verde chama a atenção para a importância da doação de órgãos.
2: E nós conversamos com a coordenadora-geral do Sistema Nacional de Transplantes do Ministério da Saúde, Patrícia Freire, sobre a logística, as regras e as diferenças que esse gesto pode fazer para salvar vidas e dar uma nova chance a quem espera por um transplante. Acompanhe. Doutora Patrícia, bem-vinda à Voz do Brasil. Um prazer ter a senhora conosco aqui. Vamos começar, então, essa conversa com uma dúvida que é muito comum, né? Qualquer pessoa pode ser doadora de órgãos e tecidos?
13: Sim, qualquer pessoa. Primeiramente, obrigada, Mariana, pelo convite. Aqui no mês da doação é muito importante a gente falar sobre isso, né? Setembro é dedicado à doação, ao incentivo à doação de órgãos e tecidos, né? Então, a resposta é sim. Qualquer pessoa saudável, que não tenha doenças transmissíveis, pode ser doadora de órgãos e tecidos, né? Para ser doador de órgãos após a morte, é preciso estar em morte encefálica. E para ser doador de tecidos, o coração já pode ter parado e é possível doar alguns tipos de tecidos.
2: Agora, existe idade mínima para essa doação ou idade máxima?
13: Idade máxima não tem. Idade mínima, sim, para aqueles pacientes que estão em morte encefálica, porque a morte encefálica, que é a morte cerebral, né? Ela só pode ser diagnosticada a partir de 7 dias de vida. Então, a idade mínima, é claro, tem que ser a partir de 7 vidas, mas a partir de 7 dias de vida é possível doar órgãos para transplante. Idade máxima não tem. Vai depender, é claro, da performance da pessoa, né? Hoje em dia, um idoso, por exemplo, de 70 anos, né? Existem pessoas com 70 anos que são atletas, que estão muito bem de saúde, então isso não impede a doação de órgãos. Então, não existe idade máxima, existe a condição da pessoa naquela idade. Se ela estiver bem, saudável, sem doenças transmissíveis, não há impedimento só pela idade. A idade isoladamente não impede a doação de órgãos.
2: E aí, no caso, uma criança doa para outras crianças, idoso necessariamente vai doar para outro idoso? Tem essa relação?
13: Depende. Na verdade, o regulamento técnico do Sistema Nacional de Transplantes, ele prioriza que doadores abaixo de 18 anos, órgãos de doadores que tenham de 18 anos ou menos, vão primeiro para receptores também com abaixo de 18 anos. Mas isso varia um pouco, assim, por exemplo, porque nós podemos ter uma criança de 13 anos que seja muito grande, tenha, por exemplo, um coração já grande, né? Nós temos adolescentes aí de 13, 12 anos que tem 1,90m, né? Porte físico de adulto. Então, o coração desse adolescente provavelmente não vai caber numa criancinha de um ano que está precisando de um coração para transplante. Então, a gente faz essa relação antropométrica também, né? Mas, a priori, órgãos de doadores infantis vão primeiro para receptores infantis. Se não tiver nenhum receptor dessa faixa etária compatível, aí ele vai para doação de órgãos para adultos normalmente. Mas a gente procura fazer essa compatibilidade antropométrica.
2: Agora, a senhora mencionou, né, a doação em casos de morte encefálica. A gente tem doação também de pessoas em vida, porque eu acho que a maioria das pessoas, quando pensa em doação de órgãos, já pensa em situação de morte, né? Mas a gente tem doação em vida também. A senhora pode falar um pouquinho pra gente dos dois casos, assim, quando que se trata de doação pós-morte, quando que é possível fazer doação em vida ainda?
13: Sim, a doação pós-morte, ela é prevista em lei, né? E ela ocorre numa situação que a gente chama de morte encefálica, que é quando a perda da função total das funções do cérebro, né? A gente sabe que todo o nosso organismo é comandado pelo nosso cérebro. Então, quando ele para de funcionar, isso é a morte de fato do indivíduo. E é na morte encefálica que é possível se doar coração, rins, fígado, pâncreas, intestino e tecidos também. É possível doar córneas, é possível doar pele, ligamentos, ossos, tendões, enfim. Mas na doação inter vivos, a gente só pode doar órgãos duplos ou órgãos que se regeneram, né? Então, em vivo, na doação em vivos, a gente pode doar um dos rins, parte do fígado e pode doar medula óssea. Esse é o tipo de doação em vida que pode acontecer.
2: Muito bem. Agora, doutora, uma única pessoa pode doar mais de um órgão, mais de um tecido?
13: Com certeza. Um único doador falecido, por exemplo, ele pode doar até 7, 8 órgãos e também pode doar todos os tecidos, exceto medula óssea. E o doador em vida é aquilo que eu falei. Ele pode doar medula óssea, um dos rins ou parte do fígado.
2: E o Sistema Único de Saúde tem uma lista única para isso? Acho que essa também é uma dúvida que muita gente tem, né? Porque as pessoas têm aquele imaginário de que você pode... Ah, tendo dinheiro, você vai passar na frente. É uma lista única, né?
13: É uma lista única. Critérios econômicos, sociais, políticos, enfim, isso não é um consenso comum, é uma lenda urbana, né? Isso não existe, a lista é única. A distribuição dos órgãos que são doados pelas famílias, ela é feita através de critérios técnicos e não é feita assim diretamente pelo humano. Há um sistema informatizado que cruza os dados de compatibilidade dos candidatos a transplantes, ou seja, daquelas pessoas que estão inscritas na lista única, com os doadores, com os dados dos doadores, e existe um algoritmo. Então, ele cruza os dados dos doadores e dos receptores e vê qual é o mais compatível e organiza, assim, por critérios cronológicos, por critérios de urgência máxima, né? Então, você pode, por exemplo, uma pessoa pode passar na frente da lista, pode, se ela tiver muito urgente. Uhum. Porque tem aquela pessoa que está inscrita, mas que ela não está tão urgente, ela pode esperar um pouco. E tem alguns que entram no caso de urgência máxima, que ela precisa transplantar em 48 horas, ou senão ela morre. Então, nesses casos, a lista olha quem está em urgência. E, é claro, ela classifica os urgentes primeiro e os eletivos na sequência. Então, a lista é única e não existe. O nosso sistema, ele prima por isso, sabe, Mariana? Ele prima pela transparência do sistema. Então, as pessoas que são candidatas a um transplante e que estão inscritas nas listas, elas têm acesso ao seu prontuário e elas podem acompanhar a sua situação na lista. Então, ela vai ver quem passou na frente por questões de urgência, enfim. Então, a lista é totalmente transparente e não é possível se passar na frente da lista por questões que não sejam urgência.
2: Agora, antes da gente encerrar, queria que a senhora falasse um pouco sobre como as pessoas devem proceder caso elas queiram ser doadoras, né? Acho que é muito importante, principalmente quando se você tem a intenção de ser doadora, mas você percebe que a sua família pode ter algum tipo de preconceito com aquilo ou algum tipo de resistência, né?
13: Na verdade, as famílias não têm preconceito, as famílias não têm conhecimento, porque a doação de órgãos é uma coisa, assim, a gente costuma dizer que é o suprassumo da alta complexidade, né? Quando todos os tratamentos falharam, o que que resta agora? Trocar o órgão? Então, as famílias têm desconhecimento, né? Mas o que é essencial, que fique assim de mensagem para quem está nos ouvindo, é que se você deseja ser um doador após a sua morte, você venha a falecer e quiser se tornar um doador, você precisa deixar claro para sua família. Então, você, sei lá, tá numa conversa de fim de semana, vocês estão ali no almoço de domingo na família, né? Você fala assim, gente, lembra aquela coisa da doação de órgãos? Eu quero deixar bem claro, eu vou ser doador, viu? Se eu morrer, a gente até brinca, né? Se eu doer é para doar, se eu morrer é para doar tudo. Então, é isso que precisa ficar claro, porque a família, ela tende a fazer os gostos do seu ente querido
2: a
13: quando ele fala,
2: né?
13: Ela tende a respeitar. Então, o que é muito claro é falar, gente, se eu morrer algum dia, eu quero ser doador de órgãos. Se eu não puder, por exemplo, se não houver morte cefálica, a pessoa já tiver o coração parado de cara, né? Assim, por exemplo, num acidente de trânsito, o coração parou ali, dá para doar córneas, dá para doar ossos, dá para doar pele, dá para doar músculos, tendões, dá para doar uma série de outros tecidos. Principalmente a gente tem que lembrar das córneas. A nossa lista de córneas hoje é gigante. E você imagina, você poder poder doar os seus olhos e fazer com que uma pessoa volte a enxergar. Então isso é muito importante. Então a mensagem que precisa ficar para as famílias, é para a pessoa que quer se tornar um doador, é: avise a sua família, porque quem vai autorizar a doação é a sua família.
2: Muito bem, nós conversamos com Patrícia Freire, coordenadora geral do Sistema Nacional de Transplantes do Ministério da Saúde. Doutora Patrícia, muito obrigada pela entrevista à Voz do Brasil.
13: A gente é que agradece.
1: 2027 vai ser o ano da Copa do Mundo Feminina no Brasil.
2: E de olho no futebol feminino brasileiro, foi sancionado nesta segunda-feira um marco legal para a modalidade.
1: A legislação prevê medidas para profissionalização nas competições, proteção à maternidade e prevenção e combate à discriminação no futebol.
14: Foi sancionada nesta segunda-feira a Lei do Futebol Feminino, que estabelece diretrizes nacionais para o desenvolvimento do esporte. Entre as medidas, está a redução gradual do número de atletas não profissionais nas competições oficiais. Na principal divisão nacional, cada equipe poderá ter inicialmente até 4 jogadoras não profissionais. Nas demais divisões nacionais e na principal divisão estadual, o limite será de 6. A lei também estabelece medidas para ampliar a participação das mulheres em diferentes áreas do futebol e garantir mais direitos às atletas, como explica o ministro do Esporte, Paulo Henrique Cordeiro.
15: É uma lei que também se preocupa com a formação de gestoras, com técnicas, com a arbitragem feminina no futebol, com condições como a proteção à maternidade, com a busca da igualdade salarial entre as jogadoras do futebol feminino e do futebol masculino, que se preocupa essencialmente com o desenvolvimento desse futebol feminino, de nós virarmos a chave.
14: As atletas também deverão ter acesso a condições equivalentes de treinamento, espaços, equipamentos e profissionais de suporte. A legislação inclui ainda medidas de prevenção e combate à discriminação, ao racismo, à intolerância e à violência contra as mulheres no futebol. A medida entra em vigor durante a preparação do Brasil para sediar, em 2027, a Copa do Mundo Feminina. O Mundial será realizado de 24 de junho a 25 de julho em 8 cidades brasileiras. Reportagem Thaís de Araújo.
2: O governo federal divulgou hoje uma série de medidas que vem tomando para evitar que o aumento do preço do petróleo, causado pela guerra no Oriente Médio, traga prejuízos para a população brasileira.
1: A cotação internacional do barril do petróleo Brent, o tipo que é para comercialização, já acumula uma alta de 40% desde o início dos conflitos.
16: As medidas fazem parte de um conjunto de ações para evitar o aumento do preço dos combustíveis no país diante da alta dos preços internacionais do petróleo. O pacote inclui nova portaria do Ministério da Fazenda, que prorroga a subvenção de R$ 2,12 por litro de óleo diesel, publicada na última sexta-feira. Segundo o ministro do Planejamento e Orçamento, Bruno Moretti, a política de concessão de subsídios aos combustíveis ainda é necessária e precisa ser mantida para atenuar os efeitos da guerra no Oriente Médio entre Estados Unidos, Irã e Israel.
17: A política de subvenção, ela funciona sempre como um amortecedor. Ela é do tamanho necessário para amortecer o choque e nunca ela é discricionária, sem parâmetros.
16: Na semana passada, também foi deflagrada a Operação Carga Pesada. De acordo com o balanço divulgado nesta segunda-feira, entre 21 e 25 de setembro, 241 fiscalizações foram realizadas em postos, distribuidoras e revendedoras para checar preços e qualidade dos combustíveis e do GLP, o gás de cozinha. O ministro da Justiça e Segurança Pública, Wellington Lima, destacou que o reforço na fiscalização não vai de encontro ao livre mercado. O ministro disse ainda que é preciso diferenciar a liberdade para definição de preços das situações consideradas abusivas.
18: A necessidade de nós, a todo instante, chamarmos atenção para a distinção entre o uso ou a liberdade de preço e o abuso. O uso dessa faculdade não se confunde com este abuso indiscriminado de preço. Imaginar 1.300% de incremento na margem de lucro é algo que atenta frontalmente contra o interesse da sociedade brasileira, da cidadania, da dimensão dos consumidores, e o nosso aparato de Estado deverá estar absolutamente mobilizado para reprimir esse tipo de conduta.
16: O governo governo também aumentou as penalidades previstas para infrações cometidas por integrantes da cadeia de combustíveis. Com a nova regra, o teto para as multas passou de 14 para 500 milhões de reais. Reportagem Gabriela Noronha.
2: E devido à elevação abusiva de preços, a ANP, Agência Nacional do Petróleo, Gás Natural e Biocombustíveis, já aplicou multas que somam mais de 700 milhões de reais a distribuidoras de combustíveis.
1: E essas foram as notícias do Governo Federal.
2: A realização da Secretaria de Comunicação Social da Presidência da República.
1: Com produção da empresa Brasil de Comunicação.
2: Fique agora com as notícias do Poder Judiciário e do Congresso Nacional. Boa noite.
1: Boa noite para você e até amanhã.
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20: STF vai definir limites para quebra de sigilo telemático em fiscalização tributária.
21: Acordo prevê medidas para combater o assédio eleitoral na administração pública da Paraíba.
20: Para o STJ, condenação por violência doméstica é fundamento suficiente para impor a participação do agressor em grupo reflexivo.
21: Boa noite, eu sou Marcela Luiza.
20: E eu sou Walter Lima.
21: O Supremo Tribunal Federal vai definir se a justiça pode autorizar a quebra de sigilo telemático em fiscalizações de tributos.
20: A decisão final do STF deverá ser aplicada por todo o judiciário do país. Marcelo Della Libera.
22: O caso começou com uma ação da União que pediu acesso a e-mails e arquivos armazenados em nuvem de um investigado para apurar um suposto esquema de emissão de notas fiscais falsas. No recurso ao Supremo, a União sustenta que o Marco Civil da Internet permite, mediante ordem judicial, o acesso a dados armazenados também em processos de outras áreas. O relator ministro Dias Toffoli destacou que a discussão envolve, de um lado, o direito à privacidade e ao sigilo das comunicações e, de outro, o interesse público na arrecadação de tributos. Ainda não há data para o julgamento do mérito no Supremo.
21: Acordo homologado pela Justiça do Trabalho prevê medidas para combater o assédio eleitoral na administração pública da Paraíba.
20: O Estado também vai pagar indenização por dano moral coletivo. Samanta Flor.
23: O acordo foi firmado entre o Ministério Público do Trabalho e o Estado da Paraíba. A previsão é de ações para identificar e coibir práticas de assédio eleitoral e também discriminatórias nas relações de trabalho da administração estadual. O Estado ainda vai pagar R$200 mil por dano moral coletivo em 20 parcelas. A decisão prevê multa em caso de descumprimento.
21: Mesários preparam sessões eleitorais antes da abertura da votação.
20: Equipes orientam o eleitorado e garantem o funcionamento das sessões. Estevão Furtado.
24: No dia 4 de outubro, as sessões eleitorais vão funcionar das 8 da manhã às 5 da tarde, no horário de Brasília. Durante o pleito, mesárias e mesários conferem a identificação, registram a presença, liberam a urna e orientam eleitoras e eleitores sem interferirem na escolha do voto. Celulares e outros equipamentos que possam gravar ou transmitir imagens devem ficar desligados e guardados no local indicado pelos mesários, enquanto a pessoa vota. Ao final do horário de votação, a equipe imprime o boletim de urna e encaminha a mídia de resultado para a transmissão dos dados.
21: Condenação por violência doméstica é fundamento suficiente para obrigar agressor a participar de grupo reflexivo como condição de suspensão da pena.
20: O entendimento é do STJ, Fátima Uchoa.
25: Um homem condenado por violência doméstica teve a execução da pena suspensa desde que cumprisse algumas condições, como a de frequentar 5 sessões de grupo reflexivo. O Tribunal de Justiça do Rio de Janeiro afastou essa condição por entender que não houve fundamento específico para determiná-la, o que resultou em recurso do Ministério Público. O STJ restabeleceu a obrigação. Segundo o relator ministro Rogério Schietti Cruz, o juiz só precisa apresentar justificativa específica se decidir não aplicar a medida. Para o ministro, os grupos buscam responsabilizar o agressor e ajudar a romper o ciclo de violência doméstica.
21: Justiça bloqueia 146 milhões de empresas acusadas de envolvimento em garimpo na terra indígena Yanomami.
20: A decisão é fruto de um pedido do MPF, Vanessa Pereira.
3: Segundo a ação, a cassiterita era extraída clandestinamente da terra indígena Yanomami, em Roraima, transportada por aeronaves a partir de pistas de pouso clandestinas, registrada como se fosse produção de cooperados e, em seguida, adquirida pela White Soda Metalurgia e Mineração Limitada, que transformava o minério em lingotes de estanho. Com isso, além do bloqueio de bens, direitos e valores, a Justiça também determinou que a Receita Federal informe os dados de faturamento das quatro empresas de 2021 a 2025. Essas informações servirão de base para sanções e eventual revisão de valores bloqueados.
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21: Uma boa noite.
20: E até amanhã.
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1: Eu sou Humberto Pinheiro. Estes são os destaques de hoje do Jornal do Senado, que começa agora. Congresso vai iniciar a análise da medida provisória que proíbe as bets em todo o país. CCJ analisa punições para quem desiste de criança adotada. Sancionada lei que cria Universidade Federal da Fronteira Norte em Oiapoque, no Amapá. Boa noite. Já está no Congresso Nacional a medida provisória 1394 de 2026, que proíbe em todo o país as chamadas bets. Pelo texto, que será analisado por uma comissão mista de senadores e deputados federais, antes de ser votado pelos plenários da Câmara e do Senado, a restrição valerá para as apostas sobre eventos reais de temática esportiva e sobre eventos virtuais de jogos online. As informações com o repórter Alexandre Campos.
2: Além de acabar com as atuais concessões no prazo de 30 dias, a MP prevê o bloqueio do acesso a sites e aplicativos de apostas. As empresas que exploram a atividade não terão direito a qualquer indenização nem a devolução do valor que repassaram ao governo pela outorga do serviço. A conta vinculada a algum operador que continuar explorando ilegalmente a atividade será bloqueada e os valores serão destinados ao Fundo Nacional de Segurança Pública. O dinheiro referente a jogos não apurados e os recursos de prêmios de apostas cujo resultado tiver sido concluído antes da vigência das novas regras deverão ser devolvidos aos apostadores. O texto ainda veda publicidade, propaganda e patrocínio relacionados a esse tipo de atividade e impõe obrigações aos provedores de aplicações de internet e lojas virtuais, como impedimento de oferecer produtos ou serviços referentes a apostas. O vício em bets tem levado famílias ao endividamento e há mais registros de casos de depressão e de ansiedade, com aumento do risco de suicídio, problemas que, de acordo com o governo, motivaram a edição da medida provisória. A população pode se manifestar sobre a MP clicando em consulta pública no endereço senado.leg.br/e-cidadania.
1: O Congresso também recebeu o projeto de lei do Executivo que tipifica crimes relacionados às bets. O texto torna crime tanto a exploração quanto a publicidade de bets, tipificando 5 condutas como criminosas. A proibição das bets prevista em medida provisória já está valendo, mas o projeto que trata dos crimes ainda precisa ser votado pela Câmara e pelo Senado para virar lei e entrar em vigor. A Comissão de Constituição e Justiça do Senado deve discutir uma alteração no Estatuto da Criança e do Adolescente para punir adultos que desistem do processo de adoção. A proposta busca introduzir sanções específicas para desencorajar a chamada desistência tardia, quando a criança já consolidou laços afetivos com os adotantes. Repórter Douglas Castilho.
3: De 2019 a 2024, mais de 2.000 crianças registradas para adoção passaram por pelo menos um processo de devolução, segundo dados do Conselho Nacional de Justiça. Foi pensando nesse cenário que o ex-senador Major Olímpio apresentou o projeto de lei que estabelece sanções para os adotantes que desistirem durante o processo. A relatora da proposta na Comissão de Direitos Humanos, senadora Damares Alves, do Republicanos do Distrito Federal, falou das consequências dessa espécie de segundo abandono.
4: Agravam ainda mais a vulnerabilidade de crianças e adolescentes que, por vezes, já sofrem trauma anterior de exclusão ou perda da família de origem.
3: A proposta prevê punições como o pagamento de indenização e até responsabilização por crime de abandono de incapaz, se a desistência ocorrer após a sentença judicial definitiva de adoção.
1: Foi sancionada a lei aprovada pelo Senado que cria a Universidade Federal da Fronteira Norte, com sede em Oiapoque, no Amapá. Repórter Rodrigo Rezende.
5: A Universidade Federal da Fronteira Norte, a UFFN, terá sede em Oiapoque, na fronteira com a Guiana Francesa, e será vinculada ao Ministério da Educação. O campus da Unifap, Universidade Federal do Amapá, que fica no município, passa a integrar a nova universidade, com a transferência dos cursos, estudantes e cargos. A UFFN terá como objetivos oferecer graduação e pós-graduação, desenvolver pesquisa, extensão e cultura e promover a inovação e o desenvolvimento regional. O presidente do Senado, Davi Alcolumbre, destacou o papel da instituição na formação de profissionais e pesquisadores, principalmente com a possível exploração de petróleo na região.
6: De formarmos capacidade intelectual na academia, na universidade, no conhecimento, nessa nova perspectiva das riquezas da exploração do petróleo e das riquezas que o petróleo pode proporcionar para o Brasil e vai proporcionar para a Amazônia, de conhecimento, de inteligência, e a universidade, só ela é capaz de gerar todas essas perspectivas.
5: Para 2027 e 2028 estão previstos investimentos de 20 milhões de reais por ano na nova universidade.
1: Uma proposta em análise na Comissão de Educação propõe que bibliotecas de escolas públicas disponibilizem livros sobre proteção à mulher. Obras que abordem o tema e igualdade entre homens e mulheres também devem constar nos acervos. A medida tem como objetivo atuar preventivamente no combate à violência contra o público feminino e deve ser adotada conforme a previsão orçamentária. A relatora, senadora Ivete da Silveira, do MDB de Santa Catarina, enfatiza que a iniciativa pode ser implementada de forma gradual. Para ela, o acesso a obras literárias, informativas e pedagógicas sobre esses assuntos contribui para o desenvolvimento de atitudes compatíveis com a dignidade da pessoa humana e com a não discriminação.
7: Nem só de violência vive o Brasil, ele vive também de uma capacidade de reagir a ela.
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1: O Tribunal Superior Eleitoral decidiu que o e-título poderá ser usado normalmente nos dias das eleições, inclusive para download. A novidade vale para os 2 turnos de votação. Mais detalhes com o repórter Herman Kulitz.
11: Os cidadãos poderão usar o aplicativo e-título normalmente nos dias da votação, inclusive para download. Isso vale tanto para o primeiro turno quanto para o segundo. O anúncio foi feito pelo presidente do TSE, ministro Cássio Nunes Marques, destacando as funcionalidades.
12: A Justiça Eleitoral iniciou o envio de notificações oficiais pelo aplicativo e-título. A iniciativa busca facilitar

0: 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Com trabalhos técnicos de Eliseu Caires, o Jornal do Senado fica por aqui. Acompanhe agora as notícias da Câmara dos Deputados. Boa noite e até amanhã.
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2: Câmara analisa a destinação de percentuais mínimos de recursos ao esporte.
3: Projeto de lei cria uma política nacional de educação para jovens e adultos.
2: Parlamentares apresentam propostas para fiscalizar a qualidade da água.
4: Boa noite. Encerramos hoje o projeto de gravação de edições do Jornal Câmara dos Deputados em emissoras da rede Câmara de Rádio neste ano de 2026. Este programa está sendo produzido diretamente da cidade de Vitória da Conquista, com a participação do colega Guilherme Barbosa, da Rádio Câmara de Vitória da Conquista. Eu sou Márcio Aquilissardi, bem-vindo, Guilherme.
5: Boa noite, obrigado, Márcio. É uma honra profissional participar da apresentação desse Jornal da Câmara dos Deputados, dentro da Voz do Brasil. Vamos agora às notícias da Câmara dos Deputados. O Wellington Roberto, do PSD da Paraíba, apresentou proposta de fiscalização e controle para verificar a origem e a regularidade da água utilizada na fabricação de refrigerantes e cervejas no Brasil. A iniciativa prevê a revisão das autorizações realizadas nas fábricas nos últimos 5 anos.
4: O Wellington Roberto quer saber se as empresas usam água mineral dentro dos padrões exigidos pelos órgãos de controle. O deputado também solicita explicações sobre a ausência nos rótulos dos refrigerantes de informações relacionadas à origem da água utilizada na produção.
5: Júlio Arcoverde, do PP, quer discutir a prestação dos serviços de abastecimento de água e esgotamento sanitário no estado do Piauí. O deputado cita relatos de falhas no fornecimento e defende mais acompanhamento da execução dos contratos de concessão.
4: Júlio Arcoverde sugere reunir representantes da concessionária, de órgãos reguladores e do poder público em uma audiência sobre o tema. Ele explica que o objetivo é avaliar a fiscalização do setor e discutir medidas para melhorar a qualidade e a continuidade dos serviços prestados.
1: Saúde.
5: Dorinaldo Malafaia, do PDT do Amapá, defende a aprovação de projeto de lei complementar que inclui o combate à malária entre os objetivos da atuação conjunta da União, dos estados, do Distrito Federal e dos municípios. A proposta prevê ações articuladas aos processos de licenciamento ambiental.
4: Dorinaldo Malafaia alerta que grandes empreendimentos instalados em regiões com alta incidência de malária devem considerar durante o processo de licenciamento os riscos da doença. O deputado avalia que a cooperação entre os entes federativos pode fortalecer a prevenção e o controle.
1: Segurança Pública.
5: Sargento Faur, do PL do Paraná, defende o aumento das penas para motoristas alcoolizados que causarem acidentes com vítimas. Ele cita casos recentes de atropelamentos fatais e mortes de motociclistas provocados por condutores embriagados.
6: Eu apresentei, baseado nessa carnificina que estamos vivendo no trânsito, um projeto duríssimo, que ele aumento de pena, reclusão de 6 a 20 anos quando o motorista sob influência de álcool ou outra substância psicoativa provocar morte no trânsito, crime inafiançável. Ou seja, chega de fiancinha de 3 mil, de 1.000, de 2 mil, não, vai ficar preso até decisão judicial. Multas mais severas.
4: A proposta também prevê 10 anos de suspensão da carteira de motorista em casos de morte e 7 anos quando houver invalidez permanente da vítima. Para sargento Faur, as mudanças

0: evitam a sensação de impunidade e tornam mais rigorosa a punição para crimes cometidos por motoristas embriagados.
1: Favorável à redução da maioridade penal de 18 para 16 anos, Paulo Freire Costa, do PL de São Paulo, considera que as regras atuais de punição para adolescentes precisam levar em conta a gravidade dos acontecimentos. Ele é um dos autores de PEC sobre o tema.
0: O texto assinado por Paulo Freire Costa também inclui a responsabilização penal de adolescentes maiores de 12 anos que cometam crimes violentos e hediondos. A justificativa aponta que o limite de 3 anos de internação pode estimular o recrutamento de menores para a prática de crimes.
2: Justiça.
1: Projeto de Alexandre Guimarães, do MDB do Tocantins, cria regras para punir a chamada litigância abusiva reversa. A proposta prevê punições para réus que descumpram decisões judiciais de forma reiterada ou apresentem recursos sucessivos apenas para atrasar as determinações da justiça.
0: De acordo com Alexandre Guimarães, grandes litigantes costumam transformar a demora dos processos em estratégia de negócio, o que sobrecarrega o judiciário. Para ele, a medida combate o abuso de poder econômico nos tribunais e assegura que as decisões sejam cumpridas.
2: Educação.
1: A Câmara analisa a criação de uma Política Nacional de Educação de Jovens e Adultos. A proposta pretende avançar na construção de medidas para estimular milhões de brasileiros que não conseguiram concluir os estudos. A repórter é Maria Neves.
3: A Comissão de Educação da Câmara dos Deputados aprovou o projeto que institui a Política Nacional de Educação de Jovens e Adultos. Pela proposta, o poder público deverá adotar ações para assegurar o acesso e a permanência na escola de todos os cidadãos que não concluíram o ensino fundamental ou médio na idade própria. Dentre as medidas previstas estão a busca ativa de estudantes que abandonaram os estudos, a previsão de orçamento próprio para o programa em igualdade de condições com o ensino regular e a oferta de bolsas de estudo. Ainda de acordo com o texto aprovado, a União deverá oferecer assistência técnica a estados e municípios para ampliar a oferta de vagas na educação de jovens e adultos. Nessa modalidade, as instituições de ensino deverão oferecer cursos em horários flexíveis, inclusive aos fins de semana. Para a deputada professora Luciene Cavalcante, do PSOL de São Paulo, que integra a Comissão de Educação, a proposta é fundamental, uma vez que o Brasil ainda conta com milhões de pessoas que não concluíram a educação básica.
4: Hoje, no nosso país, mais de 1000 cidades não têm sequer uma turma de EJA. Isso é um escândalo. Quando a gente vai olhar que são quase 70 milhões de brasileiros que hoje não concluíram a educação básica.
3: O projeto ainda determina a formação de professores especializados e a realização de concursos públicos para a contratação de profissionais específicos para a formação de jovens, adultos e idosos. Os governos também terão de assegurar aos alunos da modalidade de jovens e adultos participação igualitária em programas de material didático, transporte, alimentação e assistência à saúde. Além disso, as instituições de ensino deverão oferecer espaço para acolhimento de crianças entre 4 e 12 anos, sob a responsabilidade de estudantes jovens, adultos ou idosos. A proposta que institui a Política Nacional de Educação de Jovens e Adultos ainda será analisada pelas comissões de Finanças e Tributação e de Constituição e Justiça. Da Rádio Câmara de Brasília, Maria Neves.
2: Economia.
0: Lucas Ramos, do PSB de Pernambuco, apoia a criação de regras mais claras para responsabilizar os sócios pelas obrigações que permanecem após a extinção de uma empresa. A proposta, segundo ele, protege credores, trabalhadores e fornecedores, além de ampliar a segurança jurídica.
1: Relator da matéria na Comissão de Indústria, Comércio e Serviços, Lucas Ramos avalia que a mudança contribui para reduzir disputas judiciais e fortalecer o ambiente de negócios. Ele afirma que a medida ajuda a coibir o uso indevido da personalidade jurídica para evitar o cumprimento de obrigações.
0: Projeto de Júnior Ferrari, do PSD do Pará, amplia a desoneração tributária para serviços de conservação, modernização e reparo de embarcações listadas no Registro Especial Brasileiro. O texto também inclui as empresas brasileiras de navegação como beneficiárias do Renaval, o programa de incentivo ao setor.
1: Júnior Ferrari alega que a reforma tributária acabou com benefícios que garantiam a competitividade do setor de reparos navais. Ele entende que as mudanças são necessárias para preservar empregos, atrair investimentos estrangeiros e manter a infraestrutura de atendimento à frota brasileira.
0: Juarez Costa, do Republicanos de Mato Grosso, integra a Frente Parlamentar em Defesa do Mutualismo. O grupo pretende acompanhar a regulamentação do sistema em que associados dividem os custos de proteção de seus bens como alternativa ao seguro tradicional.
1: Juarez Costa apoia a articulação entre o poder público, entidades do setor e a sociedade civil para fortalecer esse modelo de proteção patrimonial. A frente também busca contribuir para a aplicação das regras estabelecidas pela lei que regulamentou o mutualismo no país.
2: Agricultura.
0: Produtores rurais endividados poderão ter até 25 anos para pagar seus financiamentos, conforme substitutivo apresentado por Dilceu Esperafico, do PP do Paraná. O relatório do deputado também estabelece carência de até 3 anos para o início dos pagamentos.
1: Dilceu Esperafico considera que a renegociação das dívidas pode ajudar os produtores afetados por perdas na safra, aumento dos custos de produção ou dificuldades na comercialização. O texto também prevê a suspensão de cobranças judiciais durante o período de adesão ao programa de renegociação.
0: Raimundo Costa, do PSD da Bahia, é autor de projeto que cria um selo nacional para identificação de pescado proveniente da pesca artesanal sustentável. A proposta também institui um programa de rastreabilidade para informar a origem do produto e a comunidade responsável pela captura.
1: Raimundo Costa aponta que a certificação pode aumentar o valor comercial do pescado artesanal, ampliando o acesso a mercados diferenciados. O texto prevê também que produtos certificados tenham prioridade em compras públicas, feiras e ações de promoção comercial.
2: Trabalho.
0: Mauro Benevides Filho, do União do Ceará, apoia a PEC que reduz de 44 para 40 horas semanais a jornada, com 2 dias de descanso a cada 5 trabalhados e sem redução salarial. Ele ressalta a importância da mudança para o bem-estar da população.
5: Eu bato muito que para você crescer, você tem que melhorar na sua função estudando. O que é que essa emenda constitucional está fazendo? É tentando reduzir, em vez de um dia por semana de folga, de lazer, de cuidar da casa, enfim, do que seja, de estudar, é reduzir de 5 por 2. O que é isso? É trabalhar 5 dias e conseguir folgar 2. Isso não significa que sábado e domingo não poderão trabalhar. Poderão sim. Você pode substituir um dia da semana, quarta-feira, trabalhar no sábado e assim por diante. Ou seja, a emenda constitucional prevê isso.
1: Mauro Benevides Filho considera que a redução da jornada também pode aumentar a produtividade. Segundo o parlamentar, empresas que já adotaram a escala de 5 dias de trabalho por 2 de descanso relatam funcionários mais motivados e redução das faltas justificadas por atestados.
0: Zé Adriano, do PP do Acre, apresentou requerimento para a realização de audiência pública para debater o fim da escala 6x1. O deputado propõe ouvir representantes da construção civil sobre os possíveis impactos da mudança nos custos, na produtividade e na manutenção dos empregos.
1: Zé Adriano considera que a construção civil deve participar do debate por empregar grande contingente de trabalhadores e depender intensamente de mão de obra. Ele avalia que a audiência pode contribuir para a análise das propostas sobre o tema que tramitam no Congresso Nacional.
0: Missionário José Olímpio, do PL de São Paulo, apresentou o projeto que autoriza a criação de um Programa Nacional de Proteção a Motofretistas e Mototaxistas. A proposta prevê recursos federais para municípios e o Distrito Federal oferecerem gratuitamente equipamentos de segurança e cursos de qualificação.
1: Missionário José Olímpio defende a priorização de trabalhadores de baixa renda com adesão voluntária aos cursos e sem novos custos para a categoria. Segundo o deputado, o objetivo é reduzir os acidentes e as mortes no trânsito relacionados ao uso profissional de motocicletas.
0: Ercílio Coelho Diniz, do MDB de Minas Gerais, apresentou o projeto que cria o Programa Nacional de Requalificação Profissional para pessoas acima de 45 anos. Segundo ele, o objetivo é oferecer cursos gratuitos de tecnologia e serviços digitais, bolsas de qualificação e incentivos para empresas que contratarem os beneficiários.
1: O projeto de Ercílio Coelho Diniz também prevê prioridade para pessoas desempregadas há mais de um ano. O deputado argumenta que a iniciativa combate o etarismo no mercado de trabalho e reduz o desemprego prolongado entre trabalhadores com mais de 45 anos.
2: Esporte.
0: A Câmara analisa uma proposta que prevê a destinação de recursos ao esporte. A repórter Paula Bittar tem mais detalhes sobre a medida.
6: A Comissão de Constituição e Justiça da Câmara aprovou uma proposta de emenda à Constituição que estabelece que União, Estados, Distrito Federal e Municípios deverão destinar anualmente pelo menos 1% da receita de impostos à promoção do desporto educacional e de alto rendimento. Além de definir percentuais mínimos, a proposta propõe um sistema de repasse de recursos entre os entes federativos para viabilizar políticas públicas integradas. Assim, do mínimo previsto para a União, 25% serão destinados aos estados e ao Distrito Federal e 25% aos municípios. Os critérios de rateio dos recursos serão definidos em lei complementar. O relator na comissão, deputado Helder Salomão, do PT do Espírito Santo, defende que a destinação de recursos mínimos pode colaborar para o incentivo ao esporte desde cedo.
7: A escola é a primeira oportunidade que o jovem, que o adolescente tem de começar a prática esportiva. E muitas escolas não têm a estrutura necessária, não têm o apoio. Nós precisamos ter recursos disponíveis, e nós estamos falando de 1% do total dos impostos arrecadados, para investimento em infraestrutura nas escolas do nosso país. Eu tenho certeza que nós vamos revelar muito mais talentos.
6: Segundo Helder Salomão, no futuro, mais dinheiro investido se transformará em mais medalhas para o país.
7: Hoje, nós temos o Bolsa Atleta, que é uma experiência bem sucedida, porque vários ganhadores de medalha nas Olimpíadas que o Brasil participa são de atletas que tiveram o apoio do Bolsa Atleta. Eu acredito que nós, ao aprovarmos essa PEC e ela se transformar numa legislação que garante recurso para infraestrutura e apoio aos nossos jovens, adolescentes, nós teremos muitos talentos. O Brasil vai se destacar muito mais nas Olimpíadas, nas competições nacionais e internacionais.
6: A análise da proposta pela CCJ é apenas o primeiro passo da tramitação na Câmara. Agora, a PEC que destina recursos para o esporte, assim como outras que estão sendo analisadas em conjunto e tratam do mesmo tema, precisa passar por uma comissão especial e pelo plenário em 2 turnos de votação. Da Rádio Câmara, de Brasília, Paula Bittar.
1: A Câmara analisa projeto que cria uma política nacional para ampliar o acesso de crianças e adolescentes com autismo a atividades esportivas adaptadas. Autor da matéria, André Fufuca, do PP do Maranhão, afirma que a iniciativa utiliza o esporte como ferramenta de desenvolvimento, autonomia e inclusão social.
0: A matéria prevê a criação de núcleos e centros de esporte inclusivo e a capacitação de profissionais para atender esse público. André Fufuca destaca também a integração de ações nas áreas de esporte, educação, saúde e assistência social.
1: Termina agora esta edição especial do Jornal Câmara dos Deputados, produzida e apresentada pela Rádio Câmara de Brasília, em parceria com a Rádio Câmara de Vitória da Conquista, integrante da Rede Câmara de Rádio.
0: Eu agradeço ao Guilherme e a toda a equipe da Câmara de Vereadores de Vitória da Conquista pelo excelente trabalho conjunto.
1: Obrigado à Câmara dos Deputados por esta oportunidade. Este programa teve trabalhos técnicos de Everson Urani e apresentação de Márcio Aquilissardi e Guilherme Barbosa. Boa noite.
0: O Jornal Câmara dos Deputados volta amanhã. Fique agora com as notícias do Tribunal de Contas da União.
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2: 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Boa noite.

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2: Boa noite de 28 de setembro para você que está ouvindo a Antena Jale São Paulo, a rádio da sua cidade. Modão, moda de viola e o sucesso sertanejo do momento a partir de agora com a sua participação aqui na Antena. Vamos juntos, Sertanejo 102 vai até às 11 da noite. Para abrir o programa de hoje, um modão do Duque Dalvan, Anistia de Amor.

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5: Rogério, Marcelo, boa noite. Tá com uma dó aí pra nós. Hoje nós vamos de Dona Jandira. Zique-zeca. Vai lá pulindo na perobinha, minha esposa Júlia, ela adora essa música, hein? Meu irmão Valmir Lende Aporã, o meu sogro Manézinho, meu vizinho Chico Polícia e o João Luiz da Gomec. É o Adilson Jair, obrigado.
6: Olá, Rogério, boa noite, tudo bem? Aqui é o Fábio Pedro. E aí, Marcelo, tudo beleza? Boa noite, trabalho pra você, Marcelo. Hoje eu gostaria de ouvir, Marcelo, a música É Por Você Que Canto, com Leandro e Leonardo. Para a Manezinha, Dona Fátima de Santo Antônio de Aracanguá. E para todos os ouvintes, fica com Deus, Deus abençoe. Tchau, tchau.
7: Boa noite. Aqui é o Vício Moda Gigante Hortaliça. Manda uns modão para nós aqui, todos os ouvintes. Manda duas camisas para nós ouvir aqui. E pedir de um pai. Uma boa noite a todos, hein?
8: Boa noite, Rogério. Boa noite, Marcelo. Tudo beleza, Marcelo? Tamo junto de novo, hein, Marcelo? Ô Marcelo, manda um modão de viola aí pro Manezinho aí, ó. Vamos mandar aí pra todos os ouvintes. Manda um Carreiro Pardinho aí, Pousada de Boiadeiro. Vamos oferecer aí pra todos os ouvintes esse programa um chonado e maravilhoso. Um abração do Manezinho. Fica com Deus, meu amigo.

0: bem, companheiro, da dona Jandira.
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7: 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Na Antena 102, modão com João Mineiro e Marciano, clássico, sucesso sertanejo. Ainda ontem,

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